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1: 10 horas.
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13: 10 e 4.
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0: 11.1.
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0: 11:31.
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meia-noite 39.

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1: Treze e quatorze.

0: 3:29.
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1: Seis horas.
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2: 6 e 1.
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0: 6:33.
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7: 6:38.

0: 6h45.
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0: Seis e quarenta e seis.

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2: Sete horas.
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5: Eu quero que vocês façam uma oração agora. Entra no campo de Deus agora. Vamos arrebentar o inferno agora.

Que Deus possa nos abençoar, que Deus possa nos dar a paz, a tranquilidade, a sabedoria, que eu e você, a gente possa ser feliz e que a gente possa fazer as outras pessoas também felizes.

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0: 7:16.
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0: trabalho, saber a situação do nosso Rio. Bom dia, seu Lauri.
1: Bom dia, Rubens. Bom dia, ouvintes da Portal. A situação do Rio, nós temos um volume, né, que está estabilizado no momento, e agora nós temos essas chuvas que foi bem considerável ali para o lado do Basílio, na cabeceira, tanto do Basílio quanto do Piratini, e agora nós estamos com o rio um tanto cheio, né? Então, mas a gente, nós estamos, como Defesa Civil e Prefeitura, nós estamos monitorando, e em prontidão, né? Qualquer movimento que for necessário, de atendimento, nós estamos pronto para atender.
0: Quantos metros já se encontra o rio já, o seu Lauri?
1: Atualmente, inclusive, eu tô aberto aqui o painel, né? Nós estamos, deixa eu ver, Rubens, nós estamos com, eu vou te dizer um número bem preciso. Essa noite choveu bastante na cabeceira do Basílio, né? É o que passa a ser a nossa preocupação e a nossa forma de monitoramento, é o Basílio e Piratini, né? Então, deu uma crescida no nosso rio. Eu estou abrindo aqui, Rubens, mas é como eu disse, né, Rubens? Nós estamos monitorando, já estamos com uma situação de controle, se necessário for. Bom, para ter uma ideia, Rubens, agora eu posso te dizer números, né? Nós estamos nesse exato momento a 8,94 metros, tá? O rio está subindo a cada 4 centímetros a cada hora, né?
0: Isso.
1: Então, nós tivemos, Rubens, para vocês terem uma ideia, o pico mais alto da cheia do rio, nós tivemos ontem às 14 horas, 10,47 metros. E agora, você veja o quanto ele baixou, nós estamos com 8,94 metros.
0: Que bom, uma boa notícia. Tá baixando.
1: Mas agora, Rubens, perto lá, mais perto de meio-dia, o nosso rio vai subir, né? Porque essas águas dessa noite, na cabeceira, do
0: Claro.
1: lado do Basílio e Piratini, eles vão descer, tá? E vai subir esse rio. Agora, ainda não se sabe bem o volume, né? Mas a
0: Sim.
1: gente está monitorando.
0: Tá
1: Porque a
0: bem.
1: gente quer deixar a população mais tranquila, que a gente está sempre ligado nisso aí, tá bom?
0: Tá bem. Muito obrigado, seu Lauri. Bom trabalho aí para vocês.
1: Igualmente, estamos à disposição para os melhores esclarecimentos. Um bom
0: Tá
1: dia e um bom trabalho aí, pessoal.
0: bem, meu amigo. Tá aí, seu Lauri, né? O rio tá tranquilo. Quero mandar um abraço aí para o Parada, que adotou uma família. Obrigado, Parada, não é? E ainda nos doou uma gasolina, rapaz. Grande abraço ao Parada, ao doutor Lucídio, que está junto com a gente aí também, né? Grande abraço ao doutor Lucídio, ao Parada, não é? Que estão sempre acompanhando o programa da gente, né? O Parada que adotou a família número 3, né? Família número 3, o Parada já adotou a família número 3. Tá faltando R$ 75 para a família número 1. E aí, de repente, aparece outra pessoa e adota a quarta família, né? Você que sabe, né? É você que sabe. E eu vim sem os óculos e tá difícil de eu entender, rapaz, né? O que tá escrito ali, né? Então, é melhor você ligar para mim, viu, gente? Né? A gente esqueceu dos óculos e aí a gente tá tendo dificuldade de ler o que tá escrito, tá bem? Mas o Parada deu para me ver e o doutor Lucídio também, né? Porque a gente já conhece, decorou a foto deles, né? E o Parada já adotou uma família. Que bom, Parada. Eu precisava de duas famílias hoje, né? A gente precisava chegar em duas famílias hoje. Vamos chegar num.

Mas já está certo. Quem sabe aí a gente receba aí uma notícia de mais uma família aí, as coisas se acertam, né? Então o pessoal do Rio aí fique tranquilo, que por enquanto está tudo normal, né? O Rio baixou ontem, de 10 para 8, né? Só que choveu a noite toda. E aí vem mais água, né? Mas vamos esperar que nada de mal venha acontecer, né? A prefeitura está em prontidão para entrar em campo. Tomara que não precise, né? Porque uma mudança arrebenta com tudo que vem pela frente, né? Liquida com tudo. Arrebenta com tudo, né? Vamos torcer que isso não venha a acontecer.

0: linda.
1: Entendi ali, doutor Lucídio vai adotar uma família também. Doutor Lucídio vai adotar uma família também. Doutor Lucídio vai adotar uma família, então a gente passa para a quinta família. Parada do doutor terceira, Bessa do doutor segundo, parada terceira, e doutor Lucídio adotou a quarta família. A quarta família. Bom, chegar vinha enchente, bom, aí. Aí eu não sei o que vai ser de nós, meu povo. Aí. Vamos torcer que não. Né? Comece a baixar. É até os 12 metros de altura do rio. Né? Onde estava em 11 e pouco. Né? Mas agora já está em 8 e pouco. Então, deu uma baixada. Então, o doutor Lucídio adotou uma família, o Pará adotou uma família. Né? Por isso que eu chego perto do computador, quando a gente está rodando o hino, para que eu possa identificar quem está na

É, vamos lutando, né, doutor Lucinho, de parada. Vamos lutando, né? Grande abraço aí, doutor Lucinho, doutor Parada. As duas famílias que fechavam, que eu precisava hoje, eles fecharam, cara. Deus é bom, tio. Eu tenho como chegar na casa dessas duas famílias hoje, que eu tô apavorado desde segunda-feira. Pelo amor de Deus. Ainda bem que tem gente boa, tio. Orando pela vida do doutor Lucídio, né? Tá doente, não é? Orar pela vida dele, né? Pessoa boa, pessoa que tá sempre ajudando Pedro Osório e Cerrito. Eu mandei a mensagem pra eles, né? E se chegar a vir cheia aqui, Pedro Osório, bom, aí... Aí nós que se preparemos. A última enchente nós montamos uma casa, né? Deus da televisão. Né? Mas é assim, você vai ter que me perdoar, viu, gente? De eu não poder ler a matéria ali, não é? E das pessoas que estão ligadas comigo, viu? Não é? Eu acho que a dona Maria, não tenho certeza. Doutor Lucídio, eu tenho certeza. Doutor Lucídio e o Parada adotaram uma família, né? E falta R$75 para a gente fechar a primeira família. Eu fico a manhã toda aqui na rádio. Se você quiser vir nos ajudar, pode passar aqui, né? Que a gente fica a manhã toda aqui. Daí

0: 7h46.
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8: 7:58.

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1: Oito horas. Oito horas.
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8: A 123ª Zona Eleitoral comunica alterações excepcionais de locais de votação para as eleições de 2026. Em Pedro Osório, as sessões eleitorais números 21 e 24 passarão a funcionar no polo da Uniaselv, situado na Rua 13 de Abril, número 71, prédio anexo à Secretaria Municipal de Educação. Em Cerrito, excepcionalmente nesta eleição, a sessão eleitoral número 58 funcionará na FUNC, a Associação dos Funcionários Públicos Municipais de Cerrito, situada na Rua Osório Olimpo, número 86, Centro. Carolina Cunha, chefe do cartório eleitoral.
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Alô, você, bom dia. Estamos chegando com mais um programa Manhã Total. Hoje é terça-feira, 18 de agosto de 2026. Bom dia para você, amigo. Bom dia para você, amigo ouvinte, que se liga conosco a partir deste momento. E nós vamos chegando aqui para levar mais um programa Manhã Total, com música, previsão do tempo, notícias, horóscopo, tudo para você aqui nesta manhã. Agora são 8 horas e 10 minutos, 8 e 10, temperatura 16 graus aqui no estúdio, a máxima não passa dos 17 graus, tempo nublado, nublado e coberto com chuvas, 46% a possibilidade de chover em Petrosório, mas está chovendo. Amanhã, quarta-feira, 14 graus a máxima, um pouco mais frio, chuva também amanhã, encoberto com chuva, 55% a possibilidade de chuva para amanhã. Na quinta-feira, 16 graus a máxima, tempo nublado e coberto com chuvas também, 75% a possibilidade de chover. E na sexta-feira, 13 graus é a máxima, tempo nublado ou nublado, não marca chuva, 10% a possibilidade de chuva. Aí no sábado, sim, 13 graus é a máxima, a mínima é 3 graus, frio e tempo ensolarado. Isso aí é o que está dizendo o tempo agora. Mas daqui a pouco mais a gente vai conferir por aqui a previsão para todo o Brasil. Daqui a pouco aqui no programa. Mas quem se liga conosco? Mário Jorge Vieira da Silva. Bom dia. Bom dia, Mário Jorge. Abraço. Obrigado pela audiência. 8 e 11. Zé Rodrigues, Baila Salsa. Todd Moreira, Vida é Bela. 8 e 11.

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0: 8h18, 8:18. E nós vamos por aqui com o programa Manhã Total desta terça-feira, chuvosa em Pedro Osório e em toda a região. Mas agora é a hora da gente conferir a previsão do tempo para todo o Brasil, do Clima Tempo, 8h18.
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2: A semana começa com calor em grande parte do interior do país. A onda de calor continua atuando e mantém temperaturas elevadas em áreas da região central, parte do sudeste, norte e também alguns pontos do sul do país. E o calor vem acompanhado de um agravante. A umidade do ar continua muito baixa, aumentando o desconforto, os impactos à saúde e o risco de incêndios e queimadas. Enquanto isso, no extremo sul do país, uma nova frente fria mantém condições para chuva forte e temporais, principalmente no sul e na Campanha Gaúcha. E na Bahia, a chuva volta a ganhar força na faixa litorânea, com atenção inclusive para Salvador. O começo da semana continua marcado pela onda de calor em algumas áreas do interior do país. Mato Grosso, Mato Grosso do Sul, faixa sul e sudoeste de Goiás, grande parte de São Paulo, Triângulo Mineiro, Rondônia e extremo norte do Paraná, continuam com temperaturas de 5 graus acima da média. Já na área laranja, como algumas áreas da região sul, sudeste, demais áreas de Goiás, Distrito Federal, Tocantins, oeste da Bahia, sul do Maranhão e do Piauí, Acre e faixa sul do Maranhão e do Pará, seguem com calor intenso, com temperaturas de 3 a 5 graus acima da média. Este bloqueio também mantém um tempo muito seco, fazendo com que a umidade do ar caia bastante durante as tardes. A segunda-feira será de atenção para algumas áreas do estado gaúcho. Uma nova frente fria se organiza entre o Uruguai e o extremo sul do país, e mantém condições para a chuva principalmente no sul gaúcho e também na campanha. Nestas áreas, podem ocorrer pancadas moderadas a fortes, trovoadas, temporais em alguns pontos e acumulados elevados. Ao longo do dia, a tendência é que as instabilidades diminuam e a chuva fique mais concentrada no litoral sul gaúcho. Já nas demais áreas da região sul, o tempo firme predomina. Na costa gaúcha, o mar continua bastante agitado e as temperaturas sobem em grande parte da região. No Espírito Santo e no leste e nordeste mineiro, a umidade que chega do oceano mantém mais nuvens e possibilidade de chuva em alguns pontos, além de algumas áreas do rio. Já no interior, o cenário é de tempo firme, muito sol e temperaturas elevadas. E é justamente nessas áreas mais afastadas da faixa litorânea que o calor exige mais atenção. A combinação entre o calor intenso, ausência de chuva, baixa umidade e vegetação ressecada aumenta o risco de queimadas. Por isso é importante a hidratação, evitar atividades físicas nas horas mais quentes do dia e redobrar os cuidados com as queimadas. No centro-oeste, a segunda-feira será de muito sol, calor e tempo seco em Mato Grosso, Mato Grosso do Sul, Goiás e Distrito Federal. Alguns estados da região estão entre as áreas de maior aquecimento, com destaque também para Cuiabá. Além das temperaturas muito elevadas, a umidade do ar continua muito baixa, mantendo elevado o risco para incêndios e queimadas. No Nordeste, a Bahia volta a ter uma mudança importante no tempo. Depois de um fim de semana com mais períodos de sol, a umidade aumenta novamente e favorece pancadas de chuva moderadas a fortes pelo litoral. Em Sergipe, Alagoas, áreas de Pernambuco e Paraíba, também pode chover, porém com menor intensidade. Já no interior da região, o cenário continua sendo de calor e ar muito seco. E no norte, a chuva fica mais concentrada principalmente em Roraima, norte e noroeste do Amazonas, além de alguns pontos do oeste do Pará. Já nas demais áreas, o tempo segue firme e quente. Tocantins, sul do Pará e áreas de Rondônia seguem atenção para a baixa umidade e também para o risco de queimadas. Em Porto Alegre, a máxima pode chegar até os 28 graus nesta segunda. Já em São Paulo e no Rio, calor de 32 graus e de até 39 em Cuiabá. Acompanhe a previsão ao longo dessa semana. Nas regiões sob a influência
3: nesta terça, no estado gaúcho, a chuva volta a cair com força e pode vir acompanhada de temporais severos, granizo e rajadas de vento mais fortes. E como já choveu bastante nos últimos dias, cresce também a preocupação com alagamentos e elevação dos rios. Fora da região sul do país, dois pontos também merecem atenção. O litoral de Alagoas e Pernambuco, incluindo Maceió e Recife, com risco de chuva forte. E o Acre, onde podem ocorrer temporais em alguns pontos. Já no interior do país, outro extremo, calor intenso, vários dias sem chuva e umidade muito baixa, principalmente na região central e no interior do sudeste, devido à atuação de uma onda de calor e ao bloqueio atmosférico que mantém o ar quente e seco sobre essas regiões. Na região sul, o principal destaque desta terça continua sendo o estado gaúcho. Uma frente fria permanece próxima ao estado e uma nova área de baixa pressão se organiza próxima à costa gaúcha. Desde cedo e ao longo do dia, a previsão de chuva principalmente em áreas do sul, sudoeste, campanha, litoral sul gaúcho, com pancadas moderadas a fortes e alerta para temporais. Ao longo do dia, Novas instabilidades também aumentam em alguns pontos do oeste e região central do estado. O cenário exige atenção para chuva intensa, raios, granizo e rajadas de vento mais fortes. Em algumas áreas do estado, os acumulados podem ser mais elevados, principalmente no litoral sul, onde a condição é para perigo. Já no restante da região sul do país, incluindo Paraná e Santa Catarina, predomina o tempo firme e as temperaturas mais elevadas. No extremo sul gaúcho, por outro lado, a chuva e o aumento da nebulosidade deixam as temperaturas mais baixas. E vale reforçar a atenção para a população. Com a possibilidade de volumes mais elevados em alguns pontos, aumenta o risco de alagamentos, enxurradas e elevação dos níveis dos rios. E a atenção continua para os próximos dias. Na quarta-feira, as instabilidades ainda permanecem sobre o estado, antes de uma mudança mais significativa provocada pelo avanço da frente fria e do ar polar. No Nordeste, atenção especial para Alagoas e Pernambuco. A umidade que chega do oceano aumenta as condições para chuva forte, principalmente na faixa litorânea, incluindo as capitais Maceió e Recife. Em alguns pontos, os volumes podem ser mais elevados, aumentando o risco para alagamentos e transtornos em alguns pontos. Também chove na faixa litorânea da Bahia, Recôncavo Baiano e em Sergipe. Já no interior, o cenário continua sendo de calor e baixa umidade. No norte, atenção para o Acre. As instabilidades aumentam e a previsão de pancadas moderadas a fortes, com alerta para temporais em alguns pontos, rajadas de vento mais fortes e volumes pontualmente elevados. Áreas próximas à divisa entre Acre e Rondônia também podem ser atingidas. No Amazonas e em Roraima, continuam ocorrendo pancadas de chuva em algumas áreas, além de alguns pontos do Amapá e nordeste do Pará. Já nas demais áreas, predomina o tempo quente e seco. No Espírito Santo, em alguns pontos do Nordeste Mineiro, a umidade que chega do oceano favorece chuva fraca e isolada. Já no interior, predomina o sol, tempo seco e o calor. O destaque fica principalmente para o oeste e noroeste paulista, além do Triângulo Mineiro e oeste de Minas, onde as temperaturas sobem bastante durante a tarde. Na região central do país, a terça-feira será de muito sol, calor e tempo seco. Mato Grosso e Mato Grosso do Sul continuam entre as áreas mais quentes do país. E no Distrito Federal e em Goiás, as temperaturas também seguem elevadas à tarde. O bloqueio atmosférico continua mantendo o calor no interior do país. O maior destaque fica para o centro-oeste e interior do sudeste, com vários dias consecutivos de temperaturas elevadas, além da baixa umidade do ar. Em algumas áreas da região central de Mato Grosso, os índices podem ficar entre 12% e 20%, deixando o ambiente extremamente seco. Essa combinação entre calor intenso, vários dias sem chuva e vegetação ressecada aumenta bastante o risco de incêndios e queimadas. Em Florianópolis e em Curitiba, máximas de 27 e 28 graus nesta terça. No Rio de Janeiro, em Brasília, esquenta até os 31. Em Cuiabá, calor de 38 graus. Já em Porto Alegre, as temperaturas diminuem e podem chegar até os 22. Acompanhe os alertas meteorológicos ao longo desta terça, principalmente se você estiver em áreas com previsão de temporais e chuva volumosa. Já no interior do país, os cuidados se voltam para o calor, a hidratação e o risco de incêndios. E continue.
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Tá aí, olha a hora, são 8 horas e 27 minutos, 8h27. Você conferiu aí a previsão do tempo. E agora tem música chegando para você. Antes, vamos ver quem se liga conosco, a Rosa Domingues. Bom dia, amigo. Ótima terça-feira para você. Bom dia, Rosa. Obrigado pela audiência. Uma boa terça-feira para você também. Simbora então com música. Vigário, canta para nós, Lobo Solitário. Roberto Alves, bons momentos, 8h28.

0: 8h31.
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8 horas 43 minutos, 8h43. Quem se liga conosco? É, o Juca Velar, na Lixiguana, interior de Cerrito. Bom dia, amigo Valdir Jesus. Abraço. Abraço, Juca. Obrigado pela audiência. Um bom dia para você aí. Ótima terça-feira. O Wagner e a Roselaine. Bom dia, meu amigo. Bom dia, Wagner. Bom dia, Roselaine. Abraço para vocês aí. Uma boa terça-feira. Obrigado pela audiência. Agora é a hora das manchetes das notícias para você aqui no programa Manhã Total. Notícias do jornal A Hora do Sul. Representante para Pedro Osório Cerrito, Rudimar Nobre. Você pode fazer a sua assinatura do jornal A Hora do Sul, falando aí com o Rudimar Nobre. Ele é o representante em Pedro Osório e Cerrito. 8h44. Cauê virou solto. Pagaria dívida com a agiota ligada à facção nomeando assessora, aponta o Ministério Público. Gaeco apura possível uso de cargo comissionado em benefício do companheiro da servidora do gabinete do vereador, em Pelotas. Vereador tenta constranger jornalista do A Hora do Sul. Júnior Fox foi citado em relatório do Ministério Público na Operação Expurgo. Municípios da região contabilizam estragos com chuvas intensas e granizo. Zona rural segue com maiores impactos. Atenção ao volume de rios e arroios continua. Chuvas mantém alerta em São Lourenço do Sul. A gente fica esperando a tragédia. Morador às margens do arroio São Lourenço, José Carlos Duarte, se prepara para o pior. Município segue com plano de contingência ativo. Em meio a polêmicas, o projeto do PAC Mobilidade chega à Câmara. Investimentos somam 202 milhões. A proposta depende da presidência da Casa e da Comissão de Constituição e Justiça para avançar. Observatório nos outras aponta redução limitada na violência contra a mulher. Na proporção do primeiro semestre em 2026 para todo o ano de 2025, nos 22 municípios analisados, as tentativas de feminicídio cresceram. Exportações do agronegócio cresceram 5,4% em julho. Os números chegaram a mais de 16 bilhões, correspondendo a 47,9% de toda a exportação brasileira no mês.

A ADI divulga primeiros ganhadores da campanha Informação Vale dos Prêmios. A ação inédita do jornalismo regional distribuirá 96 mil ao longo de 2026. Primeira etapa contempla 7 assinantes com 32 mil em prêmios. Estas foram as principais manchetes do jornal A Hora do Sul da cidade de Pelotas. O representante de Pedro Osório é o Rudimar Nobre. Você pode fazer a sua assinatura do jornal A Hora do Sul falando com o Rudimar Nobre, o representante em Pedro Osório e Cerrito. As manchetes do G1 para você. Lesões na cabeça, nádegas e pernas, relata a delegada sobre morte de criança de 4 anos em Porto Alegre. A vítima deu entrada na unidade de saúde durante a madrugada desta segunda-feira. A criança foi identificada como Samile Valentina Borba Ramiro. Golpe usa nome da Defensoria Pública e voz clonada para enganar vítimas do Rio Grande do Sul. Entenda como funciona. Os criminosos entram em contato com assistidos, conhecem detalhes dos processos e tentam obter acesso a contas bancárias e aplicativos. Homem parte para cima de funcionário por um real em sorveteria. A briga teria ocorrido após um desentendimento gerado pelo valor cobrado para a embalagem de um produto. A confusão danificou dois itens do estabelecimento, que somam cerca de 3.500. Temporais com granizo e ventos acima de 90 km por hora deve atingir regiões do Rio Grande do Sul nesta terça-feira. Adolescente de 14 anos é morta a facadas e a polícia investiga ex-padrasto por feminicídio. O crime aconteceu em Encantado. Ela foi identificada como Alice Nitz. Suspeito conviveu com a mãe da vítima por 13 anos e estava separada há cerca de um mês. Sequestro de empresário que morreu em acidente com suspeito no Rio Grande do Sul foi planejado, diz polícia. 4 são indiciados. No início do mês, o grupo teria invadido a residência da família da vítima em Guarani das Missões. Eles mantiveram a esposa e os filhos sob ameaça. César Pontes não declara bens ao TSE. Thiago Nilo informa 400 mil. Mais de 600 ciclistas percorreram 52 quilômetros e passam por 12 monumentos religiosos em desafio de bike até o Cristo Protetor.

PRE do Rio Grande do Sul defende jornalismo profissional como aliado contra a desinformação. Renato Sagreira, secretário de Comunicação e Relações Institucionais do TRE Rio Grande do Sul, participou de debate na RBS TV e destacou a importância da checagem das fontes oficiais e da imprensa profissional para fortalecer a democracia.

0: RGE altera sistema e fatura será parcelada em 6 vezes para mais de 700 mil clientes. Entenda como fica a conta de luz. A atualização feita pela concessionária afetou 23% dos consumidores atendidos. O valor de agosto será dividido automaticamente entre outubro de 2026 e março de 2027, sem cobrança de juros ou multas. Estas foram as principais manchetes aí do G1 para você nesta manhã de terça-feira, 8h51.
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Vamos lá então, 8 horas e 52 minutos, 8h52, nós vamos por aqui com o Manhã Total para você. Já conferiu aí a previsão do tempo, já conferiu as manchetes das notícias, agora tem música e daqui a pouquinho mais tem o horóscopo, as previsões do seu signo desta terça-feira aqui na Portal Sul FM no programa Manhã Total. Bom dia para você, meu amigo, para você, meu amigo ouvinte, que está ligando o rádio neste momento, ó. Obrigado pela sua audiência, a você que nos acompanha pela internet, pelo site da rádio, pelo site radiosdobrasil.net, a você que também assiste ao vivo o programa. Obrigado aí pelo carinho da sua audiência. Vamos lá então com música, 8h53, Regivando Alves, No Silêncio da Noite. Hit Temporal, 8h53.

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0: 9 horas.
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Tá aí, 99, tem música chegando pra você. Antes, eu vou dar um abraço ao amigo Paulo Bernardi, em Viamão da Grande Porto Alegre. Diz ele, bom dia, Valdir, abraço. Abraço, Paulo Bernardi, obrigado pela audiência. Ótima terça-feira pra você. Vamos lá então, Oswaldo Montenegro, só. Logo em seguida tem pra você o horóscopo.

0: Tá aí, olha a hora certa, agora são 8h14, e é hora de quê? Horóscopo, as previsões do seu signo para esta terça-feira com André Montavani.
1: Aproveite as oportunidades de trabalho, ariano, você vai contar com mais organização para aumentar a produção e melhorar o desempenho. O céu desta terça-feira favorece as parcerias e os negócios. Cor do dia é o laranja, número de sorte 45.
2: Touro.
1: Perspectivas financeiras positivas vão acelerar decisões e desenvolvimento de um novo projeto vai começar em Taurino. Inicia uma fase gostosa no amor, com carinho, harmonia e atitude. Um sonho a dois poderá ganhar viabilidade. Cor do dia é o lilás, número de sorte 34.
2: Gêmeos.
1: Espere por uma proposta atraente e por uma harmonia nos relacionamentos cotidianos, geminiano. Bom para iniciar atividades diferentes, explorar seus talentos criativos ou assumir mais liderança. Equilibre a saúde com atividade física. Cor do dia é o vermelho, número de sorte 32.
2: Câncer.
1: Se você estiver em busca do amor, uma paixão vai chegar de repente, canceriano. O dia será cheio de surpresas que falarão ao seu coração. Criatividade e entusiasmo com novos projetos não vão faltar hoje. Embarque num clima mágico, dê crédito aos sonhos e deixe a vida fluir. Cor do dia é o branco, número de sorte 21.
2: Leão.
1: Carinho, clima protetor, conforto e harmonia familiar darão sabor especial à terça-feira, Leão. Fortaleça as bases afetivas e aumente a cumplicidade no amor. Notícias de longe ou de um antigo relacionamento vão cobrar decisões. O dia também vai trazer resgates significativos, empatia e força interior. Cor do dia é o rosa, número de sorte 10.
2: Virgem.
1: Aprofunde relações, virginiano. Estude e amplie discussões num novo grupo. Bom para esclarecer dúvidas e enriquecer seu repertório. Some forças com a equipe. As interações de hoje vão abrir portas para o futuro. Cor do dia azul claro, número de sorte 7.
2: Libra.
1: Bons ventos no trabalho, libriano, e novas oportunidades anunciam fase de maior estabilidade e de perspectivas positivas pela frente. Aposte em mudanças, inove a carreira e comece novo ciclo de vida. Valerá se presentear com mimos pelo dia de hoje. Cor do dia é o preto, número de sorte 5.
2: Escorpião.
1: Se puder, tire o dia para se cuidar, escorpiano. Avaliar uma proposta atraente e pensar muito bem nas escolhas. Um pouco de interiorização vai ajudar a organizar ideias e projetos. Encerre um ciclo e embarque em novas experiências. Cor do dia é o laranja, número de sorte 13.
2: Sagitário.
1: Invista no seu equilíbrio e conforto, sagitariano. Meditação, terapia, momentos de relaxamento e harmonia familiar vão alimentar a alma e trazer serenidade. Novas amizades e atividades em grupo vão manter o astral em alta. Cor do dia é o branco, número de sorte 26.
2: Capricórnio.
1: Circule nas redes sociais, converse com amigos e descubra novidades, capricorniano. O dia vai ser movimentado na vida social e atividades em grupo. Bom para se destacar na equipe ou firmar parcerias e até iniciar um empreendimento. Cor do dia é o cinza, número de sorte 38.
2: Aquário.
1: Decida o futuro e concretize sonhos, aquariano. O dia vai trazer popularidade no ambiente profissional e sucesso nos empreendimentos. Planos da vida íntima poderão se realizar. Bom momento nos negócios. Cor do dia é o marrom, número de sorte 41.
2: Peixes.
1: Sentimentos profundos vão envolver a família e o amor, pisciano. O dia vai convidar a privacidade, bom para aprofundar vínculos importantes de vida, criar planos e decidir mudanças. Embarque num clima romântico e intensifique a relação a dois. Cor do dia, verde escuro, número de sorte 50.
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Tá aí, 9:19, 9:19, você acompanhou aí o programa Manhã Total com notícias, previsão do tempo e horóscopo. E a gente vai ficando por aqui com a edição de hoje aí do programa desta terça-feira, 18 de agosto de 2026, agradecendo a sua audiência, desejando para você, meu amigo, para você, minha amiga ouvinte, uma ótima terça-feira. Vamos ver quem se liga conosco. Andreara Silva, bom dia, feliz terça-feira. Obrigado, Andreara, bom dia para você também. Ótima terça-feira. As últimas músicas do programa, Grupo Opalas, um rock para você. Martinho da Vila, canta, canta minha gente. Maneva, vá viver. Após as músicas, vem aí o programa Cidade com Luiz Carlos Leão. Nos reencontramos amanhã, quarta-feira, 8 horas, com Manhã Total. Tenham todos um bom dia. Até lá, amigos.

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0: 9:30. 9:30.
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Bom dia, cidade. Bom dia, Pedro Osório. Bom dia, Cerrito. Bom dia, região. Estamos chegando com o pensamento positivo, com o coração cheio de alegria. Está começando na Portal FM mais um campeão de audiência. Programa Cidade, está começando para você. Manhã de terça-feira, 18 de agosto de 2026. Temperatura 15 graus no estúdio da rádio, tempo estável. Está começando o programa da sua manhã. Aqui você acompanha a informação, a notícia, o esporte, a música, tudo no som da 87.9. 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Está começando o programão da sua manhã. Manhã de terça-feira, fica com a gente, fica do meu lado que a gente vai ficar feliz da vida com a sua sintonia. O programa Cidade vai começando com assistência técnica, seleção musical do companheiro Valdir Jesus. Tem visita na rede. Bom dia, cidade!

0: Beleza, gente, 12 para as 10 aqui no Portal, no programa Cidade, desta terça-feira. Bom dia a você que está com a gente. Alô, povo amado da cidade do Cerrito, bom dia, bom dia. E a meteorologia marca chuva e chuva, né? E o rio está cheinho, né? Nosso rio Piratiri.
1: É...
0: Tá?
1: Tava baixando.
0: É, é.
1: Agora deve estar subindo.
0: Pois é, choveu muito para aquela região lá de Piratini, enfim, né? E aí a água vem vindo, né, pro nosso rio Piratini. Mas tá legal ainda, né? Tá legal ainda. Não dá para assustar ainda. Né? Tá tranquilo. Bom dia a você que tá ligado com a gente, minhas amigas donas de casa. Bom dia, bom dia. Bom dia, minhas amigas donas de casa. Já estão sintonizadas com a gente aqui no nosso programão da sua manhã. E o Inter empatou, né? 1-1. Com o Remo. Clube do Remo.
1: Ganhando.
0: Clube do Remo.
1: Saiu ganhando.
0: Saiu ganhando 1-0, é.
1: No começo do primeiro tempo.
0: É.
1: Aí no acréscimo, no segundo tempo, o Remo empatou.
0: É. Clube do Remo empatou. O jogo foi no...
1: Beira-Rio,
0: né? Com todo aquele tempo, né, cara? Danada, é verdade. O jogo foi no gigante da Beira-Rio. É o Cidade no ar, aqui na 87.9. 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Pois é, gente, hoje a gente fica triste ali na Avenida Alberto Pasqualini, né? Nosso amigo Air Machado, né? Faleceu, né? Grande amigo da gente, vizinho, né? Vizinho da gente. Foi funcionário da prefeitura, né? Aposentado de um banco, né? Não me lembro qual era o banco que ele era aposentado, ele era gerente. Hã? Não, não era Banco do Brasil, era o Bradesco, eu acho que era. Parece que era. E funcionário durante muito tempo do Departamento de Finanças ali da Prefeitura de Pedro Osório, né? Vizinho da gente ali na Avenida Alberto Pasqualini, veio a falecer aí o Air Machado. Conhecidíssimo Air, né? Conhecidíssimo, pois é. 10 para as 10 na Portal, tem música na parada. Bom dia, meu povo!

0: 10 horas.
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4: 10 e 6.

0: Beleza, gente, 10 horas 11 minutos aqui na Portal, na 87.9, no programa Cidade. Pois é, o vento, né, fez estrago também no interior de Cerrito, né? A gente soube aí que vários locais aí do interior do município de Cerrito fez bastante estrago aí, né? A chuvarada e o vento, né, que aconteceu. Fez o matarazzo e agora fez também estrago no interior do município do Cerrito. Um abraço ao pessoal aí da cidade do Cerrito que estão ligados com a gente no nosso programa. Obrigado pela audiência, obrigado pelo carinho da sintonia. Mário Jorge, rapaz, tá ligado na internet. Fala, Mário Jorge. Conhece o Mário Jorge, Valdir?
1: Sim.
0: Conhece, né? Mário Jorge, rapaz, tá ligado com a gente. Tá bom, então. Grande abraço aí, pessoal do bairro Paraíso, rapaz. Meus amigos e minhas amigas do bairro Paraíso estão sempre sintonizados com a gente aí. Obrigado pela audiência. Obrigado aí pelo carinho da sintonia. 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Bom dia, pessoal da Vila Costa, rapaz. Alô, Zezinho da Vila Costa. O Miguelão, rapaz. Conhece o Miguel, Valdir?
1: Claro.
0: Grande Miguel, grande amigo da gente. Um abraço aí pro Miguel, Zezinho, todo o povo lá da Vila Costa, né? Da cidade de Cerrito, estão sempre sintonizados com a gente no nosso programa. Bom dia, bom dia. Olha a música na sua manhã.

0: Beleza, gente, 10 horas 26 minutos aqui no Portal, no programão da sua manhã, o programa Cidade, desta manhã nublada, né? E a meteorologia marca chuva, chuva, chuva. Que saudade do sol, hein? Nossa!
1: Só sábado, sol.
0: Só sábado?
1: É.
0: Ah, só sábado, então, segundo o Valdir está confirmando aqui na meteorologia, que só sábado terá o solzinho aí pra gente, né? É. Saudade aí do sol. E olha, gente, o Abner precisa trabalhar, ele quer trabalhar. Trabalha em limpeza, pinturas, ele mora na Balbino de Souza, 34. E se alguém tiver interessado, entrar em contato comigo aqui que eu passo aí o número do telefone dele. Ele está precisando trabalhar, ele trabalha de pintura, limpeza de pátio, enfim, né? Um abraço ao pessoal que está ligado com a gente do bairro Brasília. Alô, povo do bairro Brasília, bom dia, bom dia. Aquele abraço ao povo aí do bairro Brasília, sintonizados com a gente aqui no nosso programão da sua manhã, desta terça-feira. E a música é pra você que tá com a gente.

0: 10:31.
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2: 10:37.

0: Beleza, gente! Programa Cidade na sua manhã, você com a gente. Abraço ao pessoal do bairro Novo Tempo, hein? O pessoal tá sempre sintonizado com a gente lá no bairro Novo Tempo, aqui na 87.9, e o programa Cidade, né? Um abraço a você. Pois é, o Inter empatou, né? Com o Remo, o clube do Remo. Empatar com o Remo é brabo, né? Aí é danado. Pois é, rapaz. Pois é. Então tá. Então nós vamos rodando música pra você aí, que tá ligado com a gente aqui no programão desta terça.
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Pois é, gente, amanhã de terça-feira, programa Cidade vai ficando por aqui, desta terça. Claro, agradecendo a sua audiência, a sua sintonia, nesta manhã nublada, né? E com chuva. Amanhã, quarta-feira, se Deus quiser, a gente retorna com mais um programa Cidade para você. Obrigado a você que esteve ligado com a gente. 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Amanhã é quarta-feira. Se Deus quiser, a gente retorna com mais um programa Cidade para você. Obrigado pela audiência desta manhã e um bom dia a todos.

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2: 11,7.

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1: Ouvintes, bom dia. Começamos aqui, programa Cidade em Pauta. Edição desta terça-feira, 18 de agosto do ano da graça de 2026. Do começo do ano até hoje, já passaram 230 dias. Faltam 135 dias para o final do ano. Estamos no último dia da lua nova. Estamos no 59º dia de inverno. Faltam 31 dias para o final do inverno, que acaba em 22 de setembro. Hoje estamos na 34ª semana do ano. Já passaram 63% do ano até agora. Hoje, terça-feira, dia de Santa Helena, dia do estagiário, dia do nunca desista, dia mundial da libertação humana, dia nacional do campo limpo. E hoje, último dia da lua nova, as especialidades em serem plantadas no dia de hoje. O último dia de lua nova, o ideal é preparar a terra e plantar hortaliças folhosas de crescimento rápido, como couve, alface, espinafre, cebolinha e rúcula. Como a lua nova direciona a energia para o início da germinação e o estímulo do caule, este momento final é excelente para aproveitar a transição para a lua crescente. Couve, alface, espinafre, cebolinha, almeirão e rúcula. Também plantas medicinais e ervas como alecrim, hortelã e arruda. Preparo do solo: adubar a terra, limpar canteiros e eliminar ervas daninhas, pois a energia da lua nova favorece o cuidado com a raiz e o solo. O santo do dia 18 de agosto, a Igreja Católica celebra a memória de Santa Helena, mãe do imperador romano Constantino o Grande. Ela é

0: Terra Santa, onde a tradição aponta a descoberta da verdadeira cruz de Cristo. A Igreja Católica também celebra no dia de hoje outros santos e mártires: Santo Agapito, mártir de Palestrina, na Itália; São Firmino, bispo de Metz, na França; São Macário, egúmeno abade na Bitínia. Já pelas religiões de matrizes afro, a terça-feira é dia sagrado dedicado a Ogum, o orixá da guerra, do ferro e dos caminhos. Outras divindades e linhas espirituais também vibram ou recebem homenagens neste dia, como Oxumaré, Irocô, Baianos e Boiadeiros. Ogum, o principal regente do dia, orixá da coragem, da força e da abertura de caminhos. Ogum no sincretismo religioso. Pela Igreja Católica, ele é São Jorge, o rei da Capadócia. Oxumaré, orixá da renovação, do arco-íris e da continuidade da vida. Irocô, divindade associada à ancestralidade e à árvore sagrada. As linhas de trabalho na Umbanda. Os baianos trabalham com alegria e energia, simplicidade e dá força para vencer obstáculos. Os boiadeiros, entidades ligadas ao trabalho duro, ao corte de demandas e à lida com energias densas. Vamos à previsão do tempo para hoje. Hoje, céu nublado, chove rápido durante o dia e à noite. A temperatura variando de 13 a 16 graus, com uma sensação térmica de 12 a 15. 98% de possibilidades de hoje chover 15,3 milímetros. A umidade relativa do ar variando de 95% a 100%. Ventos alcançando 11 quilômetros por hora, com possibilidade de rajadas alcançando até 30. O sol hoje nasceu às 7 horas e 5 minutos. Estará se pondo às 18 horas e 5 minutos. Passamos às notícias e informações no programa Cidade em Pauta. E atenção para esta informação. Em Seja 2026, a Prefeitura de Pedro Osório vai junto com você. 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Acontece a prova do Enseja 2026. E para facilitar o acesso dos nossos munícipes ao exame, a Prefeitura de Pedro Osório, por meio da Secretaria Municipal de Educação, disponibilizará transporte gratuito até Pelotas. Inscrições para o transporte até o dia 21 de agosto, diretamente na Secretaria Municipal de Educação. Para se inscrever, apresente documento com foto, comprovante de inscrição e local da prova. Educação é oportunidade e Pedro Osório está junto com você nesta conquista. A hora certa no programa Cidade em Pauta, 11 horas 25 minutos.
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0: A hora certa no programa Cidade em Pauta, 11 horas 26 minutos e meio. Na manhã de segunda-feira, representantes do piquete de tradições gaúchas, raízes da tradição, estiveram no gabinete conversando com a administração municipal de Pedro Osório. Eles foram recebidos pelo prefeito Ricardo Alves, pelo vice Davi Lucas, juntamente com a patroa Cristine Azevedo Taubner, acompanhada do peão Nilmar Furtado e da prenda Paloma Martins. A visita teve como objetivo buscar a parceria da administração para as apresentações durante a Semana Farroupilha e para o desfile de 20 de setembro. O prefeito e o vice-prefeito ficaram felizes com a visita e afirmaram que vão trabalhar para atender a solicitação. A administração está sempre estreitando laços com os grupos e entidades que também representam o nosso município, afirmaram os administradores. 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Já confirmado, excursões dos lugares de costume. 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Neste domingo, mais um grande evento espera por você. Participe! 11 horas 24 minutos e meio. Colocamos um ponto final no programa Cidade em Pauta de hoje, terça-feira, 18 de agosto. Voltaremos amanhã com mais notícias e informações. A todos, uma boa terça-feira e uma ótima semana.

0: Meio-dia. Meio-dia.
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0: Meio-dia e trinta. Meio-dia e trinta.
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1: Uma hora.
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3: Uma e um.
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0: Beleza, beleza, beleza. Rádio Portal Sul FM. Você tá ligado comigo e bem ligado. Nós vamos entrar em contato nesse momento com o vice-prefeito municipal de Pedro Osório para falar sobre o Rio. Boa tarde, Davi.
1: Boa tarde, Rubens Freitas. Boa tarde, ouvintes da Portal. Rubens, no momento agora o Rio 8.8, 8 metros e 80 centímetros de altura, graças a Deus, não traz risco no momento. As chuvas foram intensas na região, mas por enquanto nenhum risco de cheia para Pedro Osório. Estamos atentos, estamos verificando o aplicativo em contato com a Defesa Civil dos municípios que compõem a bacia do Rio Piretini, né, para manter nossa comunidade em alerta, mas até em alerta não. Orientada, comunicada sobre as nossas informações, né? Até o momento não tem risco nenhum, tudo sob controle, Rubens.
0: É, porque chegou a chegar a 10 metros de altura, né, o Davi?
1: O Rubens chegou a 10 metros e 43, claro, com aquela intensidade que foi, com aquele volume de chuvas que caiu no domingo, né, que foi lá na cabeceira, lá em Piretini. Foi a cidade que teve a maior quantidade em milímetros de chuva, e aí sim nos trouxe um medo aqui, né? Tinha um risco para a nossa cidade de Pedro Osório, sendo que aqui no Rio Piretini é a calha por onde passa toda essa chuva que cai na região, na bacia do rio, tem que passar aqui em Pedro Osório. Mas aquela outra chuva de segunda para terça, já graças a Deus, não, de domingo para segunda, na madrugada ali, a gente já fez contato 4 horas da manhã, mais ou menos, com a Defesa Civil de Piretini, e quando chovia aqui, não chovia lá na cabeceira, e com isso, graças a Deus, as águas chegaram ontem a 10 metros e 43, né, no turno da tarde ali, e graças a Deus, dali para cá, só vem baixando. Claro que com essa quantidade de chuva que caiu agora, provavelmente deu uma subida, né, mas nada que venha preocupar. A gente vai manter a comunidade informada. A gente tem a plataforma, o aplicativo que facilita ali para a comunidade de casa acompanhar o crescimento do rio, assim como ele está crescendo, quando ele estiver baixando também, e principalmente a velocidade que está ocorrendo essa suba, né? Então, comunidade de Pedro Osório, possa ficar tranquila que no momento não tem nenhum risco de inundação nas partes baixas.
0: Há pouco tempo a gente recebeu também um grande temporal que atingiu principalmente o Matarazzo, vice-prefeito.
1: Ô Rubens Freitas, esse é o novo normal. A gente não gostaria de estar passando por esse momento agora, né, de chuvas e temporal, raio, trovão, tornado, coisa que a gente nem imaginava, né, mas enfim, é um obstáculo que a gente vai ter que passar, mas graças a Deus todos os eventos vêm sendo, a gente tem plano de contingência para tudo, as equipes estão tudo prontas, né, para atender se for necessário, mas os estragos foram grandes, mas graças a Deus com a ajuda, com a solidariedade do povo, a gente já conseguiu a dar um auxílio para essas pessoas que passaram por aquele momento do tornado.
0: Tá bem, Tom, um grande abraço. Obrigado pelas informações, Davi.
1: Tá bem, Rubens. Um abraço. Tchau, tchau.
0: Tá aí o vice-prefeito municipal falando. Eu coloquei na linha a Ivonete, né? Estou acompanhando a Portal aqui em Tubarão, Santa Catarina, né? Grande abraço a Ivonete. Obrigado pelo carinho. Obrigado pela audiência, viu, menina? Obrigado mesmo. Bom, então, não corremos risco até esse momento de enchente de Pedro Osório. Começou a baixar. E vai voltar ao normal. Mas foi um susto. Ontem de noite a coisa estava feia. Eu cheguei a achar que a coisa ia vir, rapaz. Meu Deus do céu, eu estou de volta. Né? Mas, graças a Deus que o rio está voltando, está baixando, né? Esperemos que continue assim, né? Que é bom para todo mundo, né? Mas gente, não é fácil, rapaz, né? Então a mudança destrói tudo, arrebenta com tudo. Que bom as informações do Davi. Meu povo amado, hoje a gente chegou na quarta família, mas claro, o mercado Bessa adotou uma, o Parada adotou outra, o doutor Lucídio adotou outra, e o Chiru e o Miguel, o Miguelito, 50 de cada. Sandra Velar, dona Sandra Velar, um grande abraço. Obrigado pelo carinho. Obrigado pela audiência. Um grande abraço, dona Sandra Velar, seu esposo, sua filha aí. Muito obrigado pelo carinho. Muito obrigado pela audiência. Bom, meu povo,

Então, para fechar, as quatro famílias está faltando uma de 25 e uma de 50. É o que está nos faltando. Uma de 50 e uma de 25. E a gente fecha a quarta família. A segunda está fechada, a terceira está fechada e a quarta está fechada. A primeira família ainda não está fechada. Falta uma de 50 e uma de 25. Você tem até o dia 5. Não precisa se preocupar. Até o dia 5. Mas é você que sabe. Se você acha que deve desligar para a gente fechar a quarta família, pessoas que precisam da gente, que precisam de mim e de você. Mas quem sabe é você. Eu estou fazendo a minha parte, trazer a situação para vocês. E vocês, a parte de vocês é nos ligar se tiver condições. Se não, não. Mas a gente já está pronto para fechar a quarta família. O objetivo é 5 famílias sempre. Se passar disso, está tudo bem. É para o mês de setembro. Né? E a gente já começou agora. Então é você que sabe. Uma de 50 e uma de 25. Quem vai tirar esses 25? Não, a gente tem que tirar esses 25, porque são 50, né? Alguém vai tirar os 25? Quem vai tirar os 25 reais? Ou quem vai dar os 75? Ou quem vai dar os 50 reais? Ligue pra mim. Ligue já.

A dona Sandra Velaro nos doou os R$25. Agora está nos faltando apenas 50. Dona Sandra Velar nos doou os R$25. Então agora, para a gente terminar, faltam R$50. R$50, a dona Sandra Velar tirou os 25. Agora falta 50 pila. Uma ligação de R$50 para a gente fechar. Para a gente fechar a primeira família, a segunda, a terceira e a quarta. Está nos faltando de R$50 apenas.

0: grande abraço à Dona Maria, à Dona Eva, à Dona Malena, à Dona Roseli. Aquele abraço à Dona Albina, aí no bairro Brasília, em frente à oficina do Paulão. Um grande abraço à Dona Albina, ao seu Luiz, à sua filha. Muito obrigado pelo carinho, muito obrigado pela audiência. Está nos faltando R$50 para a gente fechar quatro famílias. É o que está nos faltando neste momento. R$50 e a gente fecha as quatro famílias. Né? A Dona Sandra, o Miguel e o Chiru ajudaram a primeira família. O Mercado Bessa adotou a segunda família. O Parada adotou a terceira família. O Dr. Lucídio adotou a quarta família. Então é o que está nos faltando, meu povo. 50 pila. R$50 para a gente fechar a primeira família. Está nos faltando apenas R$50.
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A gente entrevistando o vice-prefeito e dizendo que o rio está baixando, então voltando ao normal, se Deus quiser, né? Ele sobe rápido e baixa rápido também. Tomara que aconteça isso, né? Do rio baixar rapidamente para tranquilizar principalmente a nossa comunidade que mora na beira do rio, né? Esse é o casamento pro resto da vida, o rio e nós. Ah, é. Mas agora o mundo é outro, né? Que nem na época nossa, né? O mundo é outro. Agora tá, é tudo marcado, tudo, né? E aí fica bem mais fácil para eles saber se a água chega ou não chega nas casas de Pedrosola e Serrita. Mas o que indica, né, que não vai chegar. Se não vai chegar, tá bom para todo mundo. Fica beleza, né? Bom, voltando para a campanha, faltam R$ 50, meu povo amado. 50 pila para a gente fechar. A primeira família, a segunda já está fechada, a terceira está fechada, a quarta está fechada. Faltam R$ 50 para a gente fechar a quarta família. 50 pila. 25 da esposa e 25 do marido, pum, fechou 50. Pra gente levar alimentação para esse povo, meu povo. Do povo para o povo. É isso aí. É do povo para o povo. Mas a gente precisa de você. A gente precisa da sua ligação. Hoje, pela parte da manhã, foi muito bom, né? A gente recebeu 3 ligações aí que adotaram uma família, né? E aí fica bem melhor, né? Fica bem melhor quando as pessoas adotam uma família, fica mais, vai mais rápido, né? Mas claro, aquele que não tem condições, a gente entende também. E aquele que tem condições de repassar para a gente R$ 50, para a gente fechar a primeira família, a gente entende também. Se não tiver condições, a gente entende a mesma coisa também, não muda nada, né? O que a gente pensa daquilo que as pessoas podem fazendo pelas outras, né? Se faz o que pode, né? Às vezes se faz até o que não pode, né? Mas quem sabe é você. É tu que sabe. A escolha é sua. Exclusivamente sua. Você repassa os R$ 50 e a gente fecha a quarta família. O número de telefone da gente é o 991.

como a gente. Você que sabe, se você acha que deve se ficar junto com a gente, que deve nos ajudar, que deve de nos ligar, a gente fica muito grato. É você que sabe. A escolha é sua. A escolha é sua. Eu vou ajudar você aqui. Vou fechar então aqui da família Rubens. Beleza? Muito bom. A gente fecha a quinta família, a quarta família, quer dizer. Aí passemos para a quinta família. Faltam R$50 para a gente fechar a quarta família. E nosso objetivo é de 5 famílias. Se passar disso, tudo certo. Hã? Mas vamos fechar pelo menos essa primeira família. Está faltando R$50. R$50 é o que está nos faltando neste momento. A escolha é sua. Se você me diz, é você que sabe. Se você acha que deve te ajudar, Deus tocou no teu coração, você deve colaborar, você deve...

0: 13 horas 40 minutos, 13h40. Faltam apenas R$50 para a gente fechar a quarta família. Apenas R$50 é o que está nos faltando neste momento.
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0: 2:16.
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3: 2:19.
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0: 2h30.
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1: 2h40.
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0: 2:46.
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0: 2:47.
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3: 37.

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3: 2:51.
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3: 2:51.

0: 2h54.
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0: 2h55.

0: 3 e 1.
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0: 13:31.
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0: 13:51.
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0: 4 horas.
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0: 4:32.
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0: 5 horas.
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chega. Bom final de tarde pra você. Mas que seja um final de tarde de alegria, um final de tarde de paz, de amor, de coisas boas em tua vida. Esquece as tristezas, esqueça as dores, esqueça aquilo que fizeram de ruim para você. Não deixe a angústia, não deixe que nada de ruim venha a estragar o seu dia. Tem gente que não merece nenhum pingo das nossas lágrimas. Por isso, amigo, eu tô convidando você. Por isso, amigo, eu convido você assim, ó. Dá sua mão pra mim. Vem, vamos sorrir, vamos ser felizes. O sorriso atrai amigos. O sorriso atrai felicidade. E você sorrindo, você não dá o direito às pessoas que não gostam de você de verem você triste. Por isso, amigo, sorriso. Riso nos lábios e fé na vida. E eu tô esperando você nesse mundo pra mostrar que você pode ser feliz sim. A mensagem do dia do nosso show.

0: vida. A vida é como um restaurante. Você escolhe o prato, o caminho, as palavras, mas uma coisa é certa. Ninguém vai embora sem pagar a conta. Cada atitude cobra. Cada gesto volta. Cada escolha tem um preço. Às vezes, a cobrança vem como arrependimento. Outras como lição. E quando é Deus que envia a conta, Ele não quer punição, Ele quer transformação. Por isso, pense bem no que você serve ao mundo. Seja leve, seja justo, seja amor. Porque no fim, a conta que pesa é a conta da consciência. E dormir em paz é o maior lucro da vida.
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Pode contar comigo. Até às 18 horas nós vamos por aqui com o meu, com o seu, com o nosso show do gordo. Alegria, entretenimento, informação e música. 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Gente, é 17 horas e 6 minutos. E sabe o que eu quero? Eu quero é que você seja feliz nesse final de tarde. Eu quero é que você se realize. Aí você vai dizer, ah, mas ô Sérgio, já é final de tarde mesmo. Gente, ainda tem muito tempo. Até a meia-noite ainda é terça-feira. E até lá, muitas coisas podem acontecer. E nós estamos aqui para ficar junto de você, rodando música, conversando e informando. Olha, gente, por falar em música, rapaz, é de céu. Tem umas hoje aqui, viu, Osório Vergara? Um abraço. Tem umas aqui, viu, Casaco? Viu, DJ Guile? Rapaz do céu, tem cada sucesso hoje aqui. Eu vou começar assim, ó. Vou começar com Celi Campelo. Que sucesso essa música. Alguém é sempre bobo de alguém.

0: Campelo, alguém é sempre bobo de alguém. É sucesso na Portal Sul FM, no Show do Gordo.
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0: É comigo, gente. E juntos nós vamos até às 18 horas rodando sucesso pra você. Olha, deixa eu mandar um abraço especial a quem tá ligado comigo aí no Novo Horizonte. Alô, bairro Novo Horizonte, aquele abraço para vocês. Olha, pessoal do Jardim das Flores também, vai um abraço. E bairro Brasília, abração para vocês. Olha, um abraço muito especial também aos meus amigos do Jardim dos Pampas. Alô, Jardim dos Pampas. Abraço aí, gente. Olha, gente, deixa eu falar para você. Hoje é 13 de agosto. Do começo do ano até hoje, já passaram 230 dias. Faltam 135 dias para o final do ano. Gente, hoje é o último dia de lua nova. E nós estamos no 59º dia de inverno. Faltam 31 dias para terminar o inverno, que é no dia 22 de setembro.
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0: Olha, gente, 17 horas e 12 minutos, 17:12. Olha, gente, eu tô acompanhando aqui o monitoramento do Rio Piratini, que ontem estava com 10,40 metros, né? Já assim, no risco de alerta. Nós estamos agora no risco médio, onde o rio está com 8,80 metros acima do nível. Quer dizer, o rio está baixando. As águas já estão descendo, graças a Deus. Ontem eu achei que não oferecia perigo, e hoje muito menos, onde as águas já estão baixando. Ontem, 10,40 metros, estávamos no nível, no quase chegando ao nível de alerta. Hoje nós estamos no risco médio, 8,80 metros, para nós aí tá tranquilo, graças ao bom e poderoso Deus, e vai ficar ainda cada vez descendo mais as águas do Piratini. 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Um abraço a esses meus amigos. Alô, Beto Lima. Alô, meu amigo Zé Erechim. Abraço pra essa gente bacana aí, quem se liga com a gente. Abraço aí pra você, onde quer que você esteja sintonizando o nosso show. 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E nós vamos por aqui rodando música. 17 horas, 16 minutos. Gente, eu tô com uma música do passado aqui internacional, porque às vezes eu rodo uma internacional por programa. Daqui a pouco eu vou estar rugando e, meu Deus do céu, que música bacana. Primeiro vamos com Fever, Mar de Rosas.

0: Esmar de Rosas. Que sucesso pra você que se liga com a gente. Show do Gordo, feito com muito carinho pra pessoas especiais que nem você.
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0: É eu, gente. E juntos nós vamos até às 18 horas.
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0: É comigo, gente.

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0: Claro que você pode contar comigo.
1: A partir de agora.
0: E nós vamos por aqui, 17h23. Gente, mais sucesso vamos rodando pra você aqui. Mais sucesso nós vamos rodando por aqui. Rapaz, o Sidney Magal. Rapaz do céu, esse homem até hoje canta muito. Muito sucesso ele fez em eventos, inclusive no tempo do União, da Espectro Som, do nosso querido amigo Jânio Dias de Almeida. Alô, Jânio, abraço pra você. Claro, tocava também no Clube Piratini, no Clube Serritense, nas brincadeiras dos salões paroquiais das igrejas, também naquelas brincadeirinhas de garagem. Ah, como era bom. Ah, eu botava o meu perfume Amor Gaúcho, botava o meu suéter, o meu blazer, a minha calça de veludo cotelê boca de sino e o meu sapato de plataforma. Ah, rapaz, que eu só não era bonito, agora a roupa era bacana, gente. É bonito, bonito, mas que eu tava pro gasto da... Ai, ai, ai, é tempo bem bom, né, Osório? Ei, rapaz do céu, quanta festa boa a gente ia. Naquele tempo a gente dançava, né? Hoje não, hoje só se rebola na frente do outro. Ah, meu Deus do céu, parece que, bom, deixa pra lá. Vamos rodar música no programa Sidney Magal. É sucesso aqui. Sidney Magal, o amante lá.

0: Magal, o amante latino, as músicas que não passam, que são sucessos, até hoje nós rodamos aqui.
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0: É eu, gente. E juntos nós vamos até às 18 horas. Mandando um abraço muito especial para Cristina e para Nessi, que estão sempre na sintonia do nosso programa. Obrigado, Cristina. Obrigado, Nessi.
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0: Claro que você pode contar comigo. 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
0: A hora certa é 17h30. E nós vamos rodando sucesso por aqui. Eu tinha prometido para você que eu iria rodar uma música internacional hoje no nosso programa. E gente, o que eu prometo, eu cumpro, pelo menos no rádio. Vamos rodando sucesso de Platters também, dos bons tempos. Rapaz, quando essa música tocava, não ficava ninguém sentado, todo mundo ia dançar. Only You é sucesso aqui no meu, aqui no seu, no nosso Show do Gordo.

Fugaz do Passado, Grupo The Platers, três homens e uma mulher. Only U, o sucesso que nós rodamos aqui pra você. A hora certa é 17:34, 17:34, amigo, e nós estamos aqui num oferecimento muito especial de Oste Motopeças. 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

na gente. Tá aí a música última e eu volto depois da notícia com a música do nosso Rio Grande. Tá aí o sucesso, amigão Jerry Adriane. Lembra dele? Rapaz, esse cara fez muito sucesso, inclusive com essa música. Doce, doce amor. Aqui é o show do Gordo na Portal.

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informações. 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

Isso. E atenção para a última notícia. Atenção para a reunião da Chama Crioula 2026. O Centro de Tradições Municipal, juntamente com o Departamento de Cultura, convida a comunidade para a reunião sobre a organização e os preparativos da Chama Crioula 2026. É no auditório da Secretaria Municipal de Cultura, Turismo e Desporto. É no dia 20 de agosto, às 19 horas. Sua participação é muito importante para construirmos juntos mais uma grande edição da Chama Crioula de Pedro Osório. Contamos com você. Notícias. Volta amanhã neste mesmo horário ou a qualquer momento em edição extraordinária. 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

volta com o nosso show, dizendo obrigado você que me ouve no paraíso, obrigado você que me ouve no bairro Santa Teresa, na Baixada, no bairro Urquita, onde quer que você esteja, alô Cerrito, abraço aí aos amigos da cidade de Cerrito, que estão sempre ligados com a gente. Obrigado aí, amigos do Cerrito, forte abraço. A hora certa é 17h44. Gente, e pra gente se divertir um pouco, pra nós nos divertirmos, rirmos um pouco, hoje eu tenho pra vocês, rapaz do céu, que ficou boa essa trova do Marco Aurélio com o Piada Bossoroca. Olha só, gente, presta atenção, que rinha boa essa aí, rapaz, dois trovadores trovando da melhor qualidade. Marco Aurélio Repentista, ele é filho do finado e saudoso Gildo de Freitas, trovando com o Piada Bossoroca.

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1: Meus amigos, a rua tá forte. Nós vamos dar mais dois versos pra cada trovador. Nós vamos entrar madrugada.

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1: Estamos encerrando nosso show hoje. Fiquem com os últimos versos de Marco Aurélio Repentista e o Piá da Bossoroca. Até amanhã!

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1: Seis horas.

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0: acompanha em todo o país.
1: Terça-feira, 18 de agosto de 2026.
0: Vamos aos destaques do dia.
1: Atualização da lei seca.
0: Nova regulamentação prevê o uso de equipamentos para identificar outras substâncias além do álcool.
1: Após acidente, em caso de morte, será obrigatória a realização de exame para detectar álcool ou drogas ilícitas.
0: Atendimento à mulher.
1: Busca de informações sobre direitos e proteção lideram chamadas ao Ligue 180. Graziela Mendonça.
2: A violência psicológica respondeu por 35% das mais de 98 mil denúncias recebidas pelo canal nesta primeira metade do ano.
0: Anvisa aprova duas novas canetas para tratamento de diabetes.
1: Os dispositivos possuem como princípio ativo a semaglutida, obtida por via sintética.
0: Em entrevista, a diretora da agência da Anvisa, Daniela Marreco, destaca a importância da aprovação desses medicamentos.
3: Consideramos, sim, bastante perigoso e, em termos de segurança, o paciente utilizar produtos que não estão regularizados pode, sim, trazer um risco à saúde das pessoas.
1: Hoje, na apresentação da Voz do Brasil, Luciana Vasconcelos e Luciano Seixas.
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1: O Conselho Nacional de Trânsito atualizou procedimentos de fiscalização da Lei Seca, que estabelece regras para coibir a condução de veículos sob influência de álcool.
0: As novas medidas entram em vigor após publicação no Diário Oficial da União.
1: E quem tem todos os detalhes das atualizações é a repórter Luana Karen, que conversa com a gente ao vivo. Boa noite, Luana.
4: Boa noite, Luciano e Luciana. Boa noite aos ouvintes da Voz do Brasil. O novo regulamento passa a prever três formas principais de verificação durante fiscalizações: teste com bafômetro, teste em equipamento específico que indica outras substâncias psicoativas, como drogas ilícitas, e constatação de sinais de alteração psicomotora do motorista por agentes de trânsito. Continuam sendo admitidas imagens.

0: situações que possam interferir no resultado do bafômetro?
1: Detalhe sim, Luciana. Em situações envolvendo produtos que podem deixar temporariamente resíduos de álcool na boca, como o consumo de bombom de licor, pão de forma ou enxaguante bucal, a norma estabelece que deverá ser feito um novo teste. Isso pode ocorrer também quando algum fator técnico ou operacional comprometer o resultado válido.
2: Luana, a nova resolução também prevê o uso de equipamentos adicionais para verificar o uso de substâncias psicoativas, como drogas ilícitas?
1: Prevê sim, Luciana. A norma permite o uso de equipamentos para identificar a presença de outras substâncias além do álcool, capazes de alterar e comprometer a capacidade de dirigir, como drogas ilícitas e substâncias que determinem dependência. De acordo com a norma, o auto de infração deverá conter o tipo de substância detectada pelo equipamento. Para serem usados na fiscalização, os equipamentos deverão ser certificados pelo INMETRO. O texto regulamenta a possibilidade de testes toxicológicos e outros meios técnicos ou científicos para constatar a influência de substâncias psicoativas.
0: E Luana, naquele caso que o condutor se nega a fazer os testes quando solicitado, ainda continua valendo?
1: Continua assim, Luciana. Neste caso, o motorista continuará sujeito à multa e suspensão do direito de dirigir por 12 meses. Mas o Manual Brasileiro de Fiscalização de Trânsito foi atualizado para detalhar e padronizar a atuação em casos de recusa ao teste. Para o condutor que não realizar o procedimento, a norma estabelece como cada situação deve ser registrada e determina que em uma mesma abordagem não sejam lavrados simultaneamente autos de infração por dirigir sob influência de álcool ou outras substâncias psicoativas e por se recusar ao exame. Nos casos de acidentes que resultem em óbito, o motorista será obrigado a fazer exame para detectar álcool ou outras substâncias psicoativas.
2: Luana, foram criadas novas penalidades ou infrações com a medida?
1: Foram não, Luciano. A atualização da lei seca não altera ou cria novas penalidades, apenas regulamenta os critérios de fiscalização e de comprovação de infração. A norma atualiza procedimentos vigentes desde 2013 e também estabelece o modo de identificação de outras substâncias psicoativas. As novas regras entram em vigor após a publicação da norma no Diário Oficial da União. Os equipamentos para exames toxicológicos poderão ser usados imediatamente após a publicação, a depender apenas da disponibilidade e da existência de equipamentos certificados conforme os requisitos estabelecidos pela resolução. Luciana e Luciano, volto com vocês.
0: Muito obrigada, Luana Karen, pelas informações ao vivo aqui na Voz do Brasil.
2: Mais de 1 milhão de ligações já foram recebidas este ano pelo Ligue 180.
0: A central de atendimento à mulher é gratuita e recebe denúncias, pedidos de informações e dá orientações relacionadas à proteção da mulher.
3: O Ligue 180 recebeu 1.035.647 ligações de janeiro até julho deste ano, o equivalente a 4.884 chamadas por dia. A central de atendimento à mulher é gratuita e serve não apenas para denúncias, mas também para pedidos de informação e orientações sobre os serviços da rede. O estado de São Paulo liderou os atendimentos no primeiro semestre, com mais de 106 mil ligações recebidas. Em seguida, vem Rio de Janeiro, Minas Gerais, Bahia e Rio Grande do Sul. Estela Bezerra, secretária nacional de enfrentamento à violência contra mulheres, aponta qual tem sido o papel deste canal.
4: O canal 180, ele tem uma importância de demonstrar à população o como a consciência, a conscientização sobre violência contra as mulheres tem ampliado. Antes você só considerava violência contra as mulheres, feminicídio e agressão física. Hoje você tem denúncias de violência psicológica, que é a primeira no ranking das denúncias. A gente tem denúncias de violências digitais, que é uma violência nova, contemporânea, né, que não se percebia dessa maneira.
3: A violência violência psicológica respondeu por 35% das mais de 98 mil denúncias recebidas pelo canal nesta primeira metade do ano. Em seguida, vem a violência doméstica, com mais de 24 mil ligações. Também foram registrados casos de violência moral e patrimonial. Se você é mulher e está sofrendo algum tipo de violência ou conhece alguém nesta situação, ligue 180 ou envie uma mensagem pelo WhatsApp 61 96100180. O serviço funciona 24 horas, 7 dias por semana. O atendimento é feito em português, inglês ou espanhol e ainda na língua brasileira de sinais. Reportagem Graziela Mendonça.
2: Estão abertas as inscrições para uma capacitação online em inteligência artificial voltada para mulheres à frente de pequenos negócios.
0: A iniciativa oferece 5 mil vagas, sendo metade delas para mulheres negras.
2: As atividades começam em 1º de setembro e vão tratar do uso da inteligência artificial em áreas como gestão, planejamento, marketing, vendas, atendimento ao cliente, análise de dados, produtividade e inovação.
0: Ao final do curso, 50 negócios poderão ser selecionados para receber um investimento inicial, destinado à implementação dos projetos desenvolvidos durante a formação.
2: As interessadas podem se inscrever até o dia 20 de outubro no portal do Ministério do Empreendedorismo, da microempresa e da empresa de pequeno porte.
0: E professores da educação básica de todo o país podem realizar cursos sobre inteligência artificial, IA, de graça.
2: A formação continuada está disponível no ambiente virtual de aprendizagem do Ministério da Educação, AVAMEC.
5: Os cursos tratam desde os conceitos básicos de IA até a aplicação das ferramentas em atividades de sala de aula. Cada participante pode organizar o próprio ritmo de estudos e há formações voltadas para o ensino fundamental e para o ensino médio. Entre os assuntos abordados estão uso pedagógico da IA, criação de recursos digitais, planejamento de atividades e o uso responsável das ferramentas. Os conteúdos também tratam de temas como autoria, pensamento crítico, proteção de dados, segurança digital e avaliação das informações produzidas por ferramentas de inteligência artificial generativa. Os cursos variam entre 20 a 180 horas de duração. Para se inscrever, basta acessar o AVAMEC, fazer login ou criar uma conta na plataforma. O endereço é avamec.mec.gov.br. Priscila Machado, para a Voz do Brasil.
6: Dicas do Enem.
7: Meu nome é Ana Júlia Toches e a minha pergunta é: eu devo começar pelas questões fáceis ou difíceis no Enem?
0: Quem responde é o professor de matemática Marcelo Almeida, que aproveita para dar umas dicas para se sair bem na prova.
8: Olá, pessoal. Estou aqui para trazer para vocês uma dica muito importante. Você que está se preparando para as provas do Enem que estão chegando e precisa aumentar sua nota em matemática. Muitas vezes o estudante se apega nas questões difíceis e acaba perdendo muito tempo em resolução dessas questões. Dica: questões fáceis e médias. São as questões que vão aumentar em muito a sua nota em matemática. Acertem questões fáceis, acertem. Não erre uma questão fácil. E em matemática, onde a gente vê essas questões? Estatística básica. Média, moda, mediana, gráfico, interpretação gráfica. São questões que muita gente, por achar que é fácil, acaba deixando de estudar. Então, dica: pegue as provas anteriores e faça todas essas questões. Tenho certeza que vai dar bom demais.
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2: Duas novas canetas emagrecedoras. à base de semaglutida foram aprovadas pela Agência Nacional de Vigilância Sanitária, Anvisa.
0: Uma das canetas é genérica, produzida por farmacêutica brasileira.
2: A semaglutida é um medicamento que age de maneira similar ao hormônio GLP-1 e com isso reduz apetite, diminui as taxas de açúcar no sangue e tem sido amplamente utilizado para o controle da obesidade.
0: Com a queda da patente do primeiro medicamento comercial à base de semaglutida, a agência tem analisado e liberado pedidos de laboratórios para produzir medicamentos similares e genéricos.
2: Em conversa com a Voz do Brasil, a diretora da Anvisa, Daniela Marreco, explica como é o processo de análise para esses pedidos e os riscos do uso de canetas falsificadas. Acompanhe.
9: Diretora Daniela Marreco, da Agência Nacional de Vigilância Sanitária, é um prazer ter a senhora conosco aqui na Voz do Brasil. Bom, vamos começar então explicando para o nosso ouvinte como é que funcionam esses processos de registro, quanto tempo em média eles duram?
10: Os processos de registro de medicamentos realizados pela Anvisa, eles têm como base avaliar aspectos essenciais do medicamento, que é a qualidade, a segurança e a eficácia daquele medicamento. A gente também verifica, no âmbito dessa análise, as boas práticas de fabricação, ou seja, se a empresa fabricante daquele medicamento cumpre as boas práticas durante o processo produtivo. Esse prazo de avaliação, ele depende não só do tempo que a Anvisa leva para avaliar toda essa documentação que é apresentada pela empresa, mas também do prazo que as empresas precisam para cumprir eventuais questionamentos que sejam feitos pela agência.
2: A Anvisa baseia toda a sua avaliação em documentos apresentados pelos laboratórios interessados no registro, né? Ela pode pedir algum tipo de complementação nas pesquisas, por exemplo, para atender aos quesitos de eficácia ou de segurança?
10: Com certeza, isso acontece na maior parte dos casos após a avaliação da documentação que é inicialmente apresentada pela empresa. Caso fique qualquer dúvida ou qualquer necessidade de complementação dos dados que foram apresentados, a Anvisa faz solicitações adicionais para o laboratório fabricante para que ele complemente a documentação de qualidade ou a documentação de segurança e eficácia daquele medicamento, para que a gente possa, ao final do processo, ter certeza em relação ao cumprimento de todos os critérios necessários para dar segurança à população ao uso daquele medicamento que foi aprovado pela agência.
9: Agora, no caso de princípios ativos como o da semaglutida, já tinha um medicamento prévio com registro e a patente dele caiu. Isso torna mais fácil conseguir o registro das novas medicações em relação, por exemplo, a medicamentos que ainda não tem nenhum no mercado?
10: Sim, sim. São processos de avaliação diferentes. Quando o medicamento é novo, é inédito no país, a empresa precisa, além da documentação de qualidade, ela precisa comprovar também a segurança e a eficácia daquele medicamento por meio de estudos clínicos. Então, é um dossiê com dados adicionais que envolvem a realização dessas etapas de estudo clínico. No caso dos medicamentos que são cópias ou que são similares a um outro medicamento registrado, nós vamos comparar esses novos medicamentos ao medicamento de referência, esse medicamento anterior que já tinha registro na Anvisa. Então, eles vão poder apresentar provas comparativas, é uma caracterização bastante extensa em termos físico-químicos, mas de forma comparativa ao medicamento que já comprovou esses aspectos de qualidade, segurança e eficácia. Então, sim, nós podemos dizer que é um processo um pouco mais fácil para essa comprovação dos critérios técnicos necessários para o registro.
2: Diretora, já existem muitos vídeos na internet circulando falando sobre novos princípios ativos que seriam ainda mais eficazes que a semaglutida e a tirzepatida, que são os dois mais utilizados atualmente, né? Seria o caso da retatrutida, que provocaria uma perda de peso mais rápida e ainda maior. Esse princípio não está aprovado ainda no Brasil, né?
10: Isso, perfeito. A retatrutida ainda não tem um pedido de registro aqui na Anvisa, é um medicamento que se encontra ainda em etapa de estudo clínico, então nós não podemos afirmar nem qualidade, nem segurança, nem eficácia em relação a esse produto. A gente precisa aguardar que ele complete o seu desenvolvimento clínico, que ele seja submetido para análise da Anvisa, para aí sim a gente ter qualquer conclusão em relação aos efeitos desse produto.
9: Agora, diretora, junto com o sucesso das canetas, veio também, claro, como sempre, as falsificações, a entrada no país de versões de marcas que não passaram pelo processo de registro na Anvisa. Quais são os controles que a Anvisa faz e quais os riscos de o consumidor usar esses medicamentos que não tenham passado por esses controles?
10: A Anvisa tem intensificado muito durante esse ano de 2026 a fiscalização em relação a esses produtos, que são produtos irregulares, produtos que, como você colocou, não passaram pela avaliação da agência, com o objetivo de proteger a saúde da população para que não utilize esses produtos. Em relação aos riscos, como são produtos que não passaram pela avaliação da Anvisa, a gente não consegue saber quais são as substâncias, qual é a composição daquele produto, quais são os critérios de eficácia, ou seja, aquele produto vai realmente funcionar quando foi utilizado pelo paciente, qual é a população que poderia utilizar aquele produto e, principalmente, quais são os riscos para as pessoas que utilizarem esses produtos que não tiveram uma avaliação pela Anvisa. Então, consideramos, sim, bastante perigoso e, em termos de segurança, para o paciente utilizar produtos que não estão regularizados, pode sim trazer um risco à saúde das pessoas.
2: Se a pessoa quiser conferir se uma determinada marca, algum medicamento está aprovado pela Anvisa, como é que ela deve proceder? É possível fazer a consulta no site da agência, por exemplo?
10: Sim, é possível. No site da Anvisa existe um mecanismo de busca, consulta de produtos regularizados. Esse site de consulta, ele é dividido de acordo com todas as categorias de produtos que a agência regula. Se a pessoa buscar na parte de medicamentos, ela pode digitar ali o nome comercial do medicamento, ela pode digitar a substância ativa. Existem vários critérios de busca que o cidadão pode utilizar para conseguir conferir se aquele medicamento está de fato registrado e regularizado no Brasil. Além disso, o medicamento também, quando o paciente adquire aquele produto, ele vai ter um número de registro identificado na caixinha do medicamento, o número de registro na Anvisa. E por meio desse número, a pessoa também consegue no nosso site localizar se o produto é ou não um produto regular perante a agência.
9: Muito bem, nós conversamos com Daniela Marreco, diretora da Agência Nacional de Vigilância Sanitária, Anvisa. Muito obrigada, diretora, pela sua entrevista aqui à Voz do Brasil.
10: Eu que agradeço.
0: A aproximação entre o Brasil e os países do Sudeste Asiático está no centro da agenda do secretário-geral da ASEAN, Cao Kim Hong, em Brasília.
2: Em reunião com o ministro das Relações Exteriores, Mauro Vieira, foram discutidas formas de ampliar o comércio, os investimentos e a cooperação em áreas como transformação digital, segurança alimentar e sustentabilidade.
11: Comércio, investimentos, transformação digital, segurança alimentar e sustentabilidade estiveram entre os temas tratados durante a visita do secretário-geral da Associação de Nações do Sudeste Asiático, Cao Kim Hong, a Brasília. Hong foi recebido nesta terça-feira no Palácio do Itamaraty pelo ministro das Relações Exteriores, Mauro Vieira. Segundo o chanceler brasileiro, o encontro tem como objetivo aprofundar a relação política e econômica do Brasil com os países do Sudeste Asiático e ampliar a cooperação com a ASEAN e seus Estados-membros.
12: O comércio Brasil-ASEAN tem crescido a uma média de 13% a cada ano desde 2020. Nesse ritmo, o intercâmbio comercial deverá ultrapassar aquele com parceiros tradicionais do Brasil, como os Estados Unidos ou a União Europeia, num futuro próximo. O Brasil já exporta mais para a Indonésia, para o Vietnã e para a Malásia e Tailândia do que para a França.
11: Fazem parte da ASEAN 11 países: Brunei, Camboja, Indonésia, Laos, Malásia, Mianmar, Filipinas, Singapura, Tailândia, Timor-Leste e Vietnã. Em 2025, o comércio entre o Brasil e países do grupo somou mais de 38 bilhões de dólares. O bloco foi o quinto maior parceiro comercial do Brasil, atrás de China, União Europeia, Estados Unidos e Mercosul. Mauro Vieira destacou ainda que a visita faz parte da estratégia brasileira de diversificação das parcerias externas e de fortalecimento da presença brasileira em diferentes regiões do mundo.
12: O aprofundamento da relação com a ASEAN está em plena sintonia com as prioridades da política externa brasileira: a diversificação das parcerias econômicas, o estreitamento dos vínculos com regiões que são destino importante de nossas exportações, a coordenação em temas multilaterais e o fortalecimento da cooperação Sul-Sul.
11: Esta é a primeira visita de um secretário-geral da ASEAN ao Brasil. Além do Itamaraty, a agenda também inclui encontros com outras autoridades dos ministérios, além de contatos com representantes empresariais e acadêmicos brasileiros. Reportagem Gabriela Noronha.
0: Começou hoje o pagamento da parcela do Bolsa Família referente ao mês de agosto.
2: Os depósitos vão ser realizados até o dia 31 de agosto.
0: O calendário segue de acordo com o dígito final do NIS impresso no cartão dos beneficiários.
13: Os repasses do Bolsa Família de agosto começam nesta terça-feira, dia 18, e vão até o dia 31. O valor médio do benefício este mês é de R$ 678,35. O pagamento é feito de acordo com o último dígito do número de identificação social, o NIS, que cada família tem no cartão do programa. Recebem primeiro famílias com o NIS terminado em 1 e assim sucessivamente até o NIS final 0, no dia 31 de agosto. Para receber o benefício, as famílias devem atender aos critérios do programa, manter o cadastro único atualizado e cumprir as condicionalidades nas áreas de saúde e educação. Para verificar a situação do benefício, extratos e valores, o beneficiário pode consultar os aplicativos do Bolsa Família e Caixa Tem. O Disque Social pelo número 121 também está disponível para atendimento ao público. A ligação é gratuita de todo o Brasil. Reportagem Érica Brás.
2: Lembrando que o pagamento é unificado às famílias que vivem em locais em situação de emergência ou calamidade pública decretada pelo governo federal.
0: Hoje já podem ser atualizadas as informações do indicador de capacidade municipal.
2: As informações são utilizadas para acompanhar diferentes aspectos da capacidade do município na área de proteção e defesa civil.
0: Os municípios têm até o dia 31 de outubro para preencher o formulário em defesacivil-icm.com.br.
2: E essas foram as notícias do governo federal.
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0: Fique agora com as notícias do Poder Judiciário e do Congresso Nacional. Uma boa noite.
2: Boa noite para você e até amanhã.
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16: CNJ lança a cartilha Remuneração de Magistrados e Magistradas.
17: TSE esclarece que é falso que a urna eletrônica exibe a mensagem confirma o seu voto.
16: STJ valida a eliminação de candidato a policial penal com histórico social incompatível.
17: Boa noite, eu sou Leandro Bezerra.
16: E eu sou Walter Lima.
17: O Conselho Nacional de Justiça lançou nesta terça-feira a cartilha Remuneração de Magistrados e Magistradas. Dúvidas frequentes?
16: O material detalha a decisão do Supremo Tribunal Federal sobre o tema e as medidas do CNJ para fiscalizar e dar mais transparência aos pagamentos da magistratura. Repórter Carolina Chaves.
18: A publicação reúne o histórico de normas e traz um formato prático de perguntas e respostas com links diretos para a legislação. A cartilha está disponível no site do CNJ para acesso de toda a sociedade. Durante a reunião, o presidente do CNJ e do STF, ministro Edson Fachin, fez um pronunciamento.
19: Criamos o Observatório Nacional de Integridade e Transparência. Ampliamos os mecanismos de controles. Disponibilizamos dados em volume sem precedentes. E temos agora um contra-cheque único a caminho e todas as rubricas conhecidas e uniformizadas.
18: O ministro Fachin destacou que o judiciário está aberto ao controle social, mas ressaltou que questionamentos legítimos não podem ser confundidos com campanhas de descredibilização.
17: STJ considera válida a eliminação de candidato em concurso público para o cargo de policial penal.
16: Mesmo sem condenação criminal definitiva, havia registros policiais, processos arquivados e o inquérito em andamento. Fátima Uchoa.
20: Após ser eliminado do certame, o
0: candidato impetrou mandado de segurança. O juízo concedeu liminar para que ele participasse do curso de formação, mas o Tribunal de Justiça do Rio Grande do Sul revogou a medida, o que o levou a interpor recurso no STJ. E a segunda turma decidiu que foi legal a exclusão. Para o relator ministro Marco Aurélio Belize, o histórico comportamental do candidato é incompatível com o padrão ético e funcional exigido para o cargo pretendido. E quanto a funções ligadas à segurança pública, que exigem padrões éticos mais rigorosos, a análise da vida pregressa deve ir além dos antecedentes criminais, abrangendo também a conduta moral e social do candidato.
20: É falso que a urna eletrônica exibe a mensagem "confirma o seu voto".
21: Eleitor não precisa esperar essa frase para apertar a tecla verde na hora de votar. Fábio Ruas.
22: A frase "confirma o seu voto" não aparece na tela da urna eletrônica. A mensagem que afirma isso e está circulando pelas redes sociais é falsa. A mensagem enganosa diz que se a eleitora ou eleitor apertar a tecla "confirma" antes da suposta frase aparecer na tela, o voto será anulado. Isso não acontece. A Justiça Eleitoral informa que a urna não tem qualquer mecanismo que anule o voto por esse motivo. É importante não confundir. A mensagem que aparece na tela antes de concluir cada voto é "confira seu voto" e não "confirma o seu voto", como alegam as publicações falsas.
20: Advogado da Caixa consegue restabelecer salário que foi reduzido após ação trabalhista contra o banco.
21: Para a Justiça Trabalhista, houve indícios de retaliação. Repórter Rafael Silva.
23: O advogado entrou com ação na Justiça do Trabalho pedindo redução de jornada para 4 horas por dia, conforme prevê o Estatuto da Advocacia. A Caixa concordou, mas reduziu o salário do empregado. Ele alegou retaliação por parte do banco e pediu a manutenção do salário em nova ação judicial. O Tribunal Superior do Trabalho reconheceu a represália e manteve a decisão de restabelecer o salário do advogado. Para os ministros, a Caixa agiu de forma abusiva ao alterar a jornada e diminuir a remuneração sem respaldo legal. A decisão foi unânime.
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20: A você, uma boa noite.
21: E até amanhã.
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25: Eu sou Paula Groba.
26: E eu sou Humberto Pinheiro.
25: E estes são os destaques de hoje do Jornal do Senado, que começa agora.
26: Política de combate à violência contra a mulher pode ser votada no próximo esforço concentrado.
25: Projeto que proíbe cotas em residências médicas divide opiniões no Senado.
26: Eleições 2026. Candidaturas femininas ao Senado crescem e chegam a todos os estados.
25: Boa noite.
26: Boa noite.
25: O combate à violência contra a mulher pode ganhar uma nova estrutura nacional, com mais integração entre os serviços públicos e garantia de continuidade das políticas de proteção.
26: É o que prevê um projeto do senador Paulo Paim, do PT do Rio Grande do Sul, que está em regime de urgência para votação no plenário. A proposta deve ser votada no próximo esforço concentrado. As informações com o repórter César Mendes.
27: O projeto do senador Paulo Paim, do PT gaúcho, que cria a Política Nacional de Enfrentamento à Violência contra a Mulher, busca respostas mais efetivas para as vítimas, continuidade nas políticas e um maior controle social para a proteção dos direitos das mulheres. Relatora, a senadora Damaris Alves, do Republicanos do Distrito Federal, explicou por que é tão importante transformar em lei as ações destinadas ao combate da violência de gênero no país.
28: Para que haja continuidade, que ninguém interrompa a política pública de enfrentamento à violência contra a mulher.
27: Damaris se comprometeu com Paim a encaminhar a votação do projeto na CDH no próximo esforço concentrado, no início de setembro, e diz que vai levar ao presidente do Senado, Davi Alcolumbre, o pedido de urgência com a sugestão de que o texto seja votado em plenário durante os 21 dias de ativismo pelo fim da violência contra a mulher, de 20 de novembro a 10 de dezembro.
25: E pequenos criadores terão mais opções para alimentar os rebanhos por meio do programa de venda em balcão. Além do milho, a Conab poderá adquirir sorgo, caroço de algodão, farelo de soja e farelo de milho.
26: Após a aprovação pelos senadores, foi sancionada pelo presidente da República a lei que amplia o programa de venda em balcão para alimentação animal. Um dos objetivos é facilitar o acesso de pequenos criadores e cooperativas aos estoques públicos de ração. Repórter Pedro Pincer.
1: O Poder Executivo sancionou a lei que altera o programa de venda em balcão e a Lei de Política Agrícola de 1991. A proposta foi aprovada pelo Senado antes de virar lei. A nova regra amplia a lista de produtos que podem ser adquiridos pela Companhia Nacional de Abastecimento, a Conab, para a alimentação animal. Entram nessa lista milho, sorgo, farelo de soja, farelo de milho e outros produtos, com preço de até 25% acima do mínimo vigente no estado onde ocorrer a compra. A relatora no Senado, senadora Tereza Leitão, do PT de Pernambuco, explicou a importância da medida para o setor.
3: É muito importante para o momento atual que nós vivemos com a ameaça dos impactos climáticos provocados pelo El Niño. Ele faz uma adaptação dos instrumentos consolidados a esses novos desafios climáticos e de mercado, quando o acesso à alimentação animal é decisiva para mitigar perdas. Ele fortalece a produção e a renda rural, amplia a capacidade de resposta do Estado e contribui para a segurança alimentar do Brasil.
1: A lei estabelece limites mensais de compra de 27 toneladas para pequenos criadores cadastrados no Sistema de Cadastro Nacional de Produtores Rurais e demais agentes e de 80 toneladas para cooperativas e associações de agricultores familiares.
25: E virou lei a medida provisória aprovada pelo Congresso que socorreu regiões afetadas por desastres naturais.
26: Os recursos destinados somam 350 milhões de reais. A reportagem é de Herman Kulitz.
4: O crédito extraordinário de 350 milhões de reais cobrirá ações emergenciais de proteção e defesa civil em regiões atingidas por desastres naturais, como excesso de chuvas ou seca e estiagem intensas no início de 2026. Os fenômenos afetaram aproximadamente 5 milhões de pessoas nas 5 regiões do país. A relatora da proposição, senadora Tereza Cristina, do Progressistas de Mato Grosso do Sul, deu parecer favorável à medida, em solidariedade aos que sofreram os prejuízos. Por isso, defendeu a distribuição equilibrada do dinheiro por todas as regiões.
5: Diante de desastres que já atingiram milhões de brasileiros, socorrer as vítimas é dever do Estado. Por isso, meu voto é pela aprovação deste crédito de 305 milhões de reais, porque responsabilidade fiscal, antes de ser controle de despesa, é também sensibilidade com quem perdeu a casa, a lavoura e o meio de vida.
4: Os recursos poderão ser usados para assistência humanitária e restabelecimento de serviços essenciais.
25: E o presidente do Senado, Davi Alcolumbre, acompanhou o presidente Lula nesta segunda-feira em uma visita a um navio sonda da Petrobras em Oiapoque, no Amapá. A agenda ocorreu após a Petrobras anunciar a presença de petróleo em um poço exploratório na bacia da Foz do Amazonas.
26: Alcolumbre destacou o potencial de geração de riquezas para o país e defendeu que os brasileiros decidam sobre o futuro da exploração de petróleo na região. Segundo ele, os recursos do petróleo podem contribuir para a educação e a saúde públicas, além de gerar emprego e renda.
6: Nós sabemos o que a riqueza do petróleo é transformada para a vida das pessoas, sobretudo com os recursos do Fundo Social que vão para a educação pública brasileira e para a saúde pública brasileira.
25: O projeto de lei que proíbe a adoção do sistema de cotas no ingresso dos programas de residência médica foi alvo de debate na Comissão de Direitos Humanos.
26: Na audiência pública interativa, senadores, representantes de ministérios e de conselhos discutiram se as regras de acesso à formação acadêmica devem valer também para a seleção da especialização. Repórter Douglas Castilho.
27: O autor do requerimento para a reunião, senador Paulo Paim, do PT do Rio Grande do Sul, se manifestou
2: falou contra o avanço da proposta, lembrando que é um defensor histórico das ações afirmativas no Senado Federal.
7: A política de cotas não é um privilégio, é simplesmente um instrumento de correção de desigualdades históricas e de ampliação de oportunidades. Não estamos discutindo apenas uma regra de seleção para programas de residência. Estamos discutindo que país queremos.
2: O autor do texto, o senador doutor Irã, do PP de Roraima, também se afirmou partidário das medidas de equidade, mas acredita que a existência desse tipo de política na graduação já cumpre a função de reduzir desigualdades, devendo prevalecer a partir dessa etapa a pura avaliação de competência.
8: Quando a gente entra na faculdade, a gente tem as mesmas oportunidades, os mesmos professores, e hoje com a internet, com a democratização do conhecimento, depois disso tudo, a gente ainda tem

0: Para a participação feminina na política e combater a chamada violência política de gênero, também lançou o Guia da Candidata. O manual, com linguagem clara e prática, traz orientações sobre diversos pontos durante o processo eleitoral e sobre o caminho para ocupar espaços de poder com segurança, informação e autonomia. Em sessão especial em março deste ano, a então senadora e procuradora da mulher no Senado, Augusta Brito, lamentou a necessidade de uma publicação como essa.
1: A política não é neutra. Mulheres enfrentam dificuldades maiores de acesso a financiamentos, às redes de apoio, à visibilidade, bem como são alvos mais frequentes de ataques, de desinformação e de violência política.
0: Dos atuais 54 senadores em final de mandato, 32 vão tentar a reeleição. Quanto à idade, 3 candidatos têm mais de 90 anos e 20 têm menos de 40. No critério cor-raça, 2 afirmaram que são amarelos, 192 brancos, 4 indígenas, 88 pardos e 29 pretos.
2: Com trabalhos técnicos de João Lira, o Jornal do Senado fica por aqui. Acompanhe agora as notícias da Câmara dos Deputados. Boa noite.
3: Boa noite e até amanhã.
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5: Câmara cria símbolo para conscientizar a população sobre doenças raras.
6: Avança a proposta que institui Dia Nacional sobre Climatério e Menopausa.
5: Deputados devem regulamentar a produção celular de proteínas animais.
6: O projeto prevê verba específica da primeira infância no orçamento público.
5: Boa noite. Já está pronto para entrar na pauta de votações do plenário da Câmara, projeto que prevê detalhamento de recursos da primeira infância no orçamento público. A repórter Paula Bittar traz mais informações sobre a proposta.
7: A Comissão de Constituição e Justiça da Câmara aprovou um projeto que torna obrigatória a inclusão de quadros específicos no orçamento público para detalhar os recursos destinados à primeira infância, ou seja, a crianças de 0 a 6 anos de idade. De acordo com o projeto, os quadros deverão ser anexos à lei orçamentária anual e ao relatório resumido da execução orçamentária e discriminar as despesas em educação, saúde, assistência social e ações intersetoriais que tenham como beneficiárias diretas crianças de até 6 anos e suas famílias. A autora da proposta, a deputada Laura Carneiro, do PSD do Rio de Janeiro, afirma que a criação do quadro Orçamento Criança é mais um passo no sentido de garantir políticas públicas para essa faixa etária.
8: Sem recursos, sem garantia de orçamento, dificilmente as políticas públicas podem ser levadas a cabo. Então, não adianta a gente criar legislação, a gente ter a vontade política, se a gente não tiver os recursos necessários para implementá-las. E a fiscalização dessas políticas se faz através do orçamento. Então, garantir a existência desses recursos, o levantamento desses recursos dos estados, são absolutamente necessárias a política de proteção à infância e adolescência brasileiras.
7: A proposta que torna obrigatória a inclusão de quadros específicos no orçamento público para detalhar os recursos destinados à primeira infância ainda precisa ser analisada pelo plenário antes de seguir ao Senado. Da Rádio Câmara, de Brasília, Paula Bittar.
4: Educação.
6: Ayrton Faleiro, do PT, celebra a expansão do ensino superior no Pará. O congressista registra a criação de novas unidades federais no estado e o envio de verbas para apoiar a cultura e o esporte amador na região.
5: O legislador defende as políticas e programas como o pé de meia para garantir a conclusão da educação escolar e o ingresso no ensino superior. Ayrton Faleiro cumprimenta os mais de 100 líderes juvenis com quem se reuniu para traçar ações de apoio à educação e ao esporte.
6: Santim Roveda, do União, comemora a liderança do Paraná no IDEB, mantida nos resultados de 2025. O deputado atribui o desempenho aos investimentos do governo estadual na estrutura das escolas, na alimentação dos estudantes e na qualificação dos profissionais da educação.
5: Santim Roveda também cita a climatização das salas de aula e a oferta diária de proteína animal na merenda entre as medidas adotadas pela rede estadual. O parlamentar ainda destaca a seleção técnica de profissionais para as chefias dos núcleos regionais. regionais de educação.
6: Inácio Arruda, do PCdoB, comemora os resultados da educação pública no Ceará. Segundo o parlamentar,

0: 80 das 100 melhores escolas públicas de ensino fundamental do país estão no estado, conquista que ele atribui a políticas de educação e ao trabalho de professores e municípios.
1: Inácio Arruda também ressalta iniciativas como a ampliação das escolas de tempo integral e a formação e valorização dos professores. Ele cita municípios como Sobral, Coreaú, Cruz, Pires Ferreira e Pedra Branca, entre os que possuem escolas de destaque.
0: General Girão, do PL, critica a política de aprovação de alunos adotada no Rio Grande do Norte. Ele conta que estudantes do ensino médio podem avançar de ano mesmo reprovados em até 6 disciplinas, o que, na avaliação do parlamentar, engana os resultados da educação no estado.
1: General Girão questiona os resultados divulgados pelo IDEB para o Rio Grande do Norte, afirmando que os indicadores de matemática e português pouco avançaram. Para ele, a política adotada pelo governo do estado não representa uma melhoria efetiva na qualidade do ensino.
2: Saúde.
0: A criação de um Dia Nacional de Conscientização sobre o Climatério e a Menopausa avançou na Câmara, com a aprovação da proposta pela Comissão de Saúde. Quem informa é a repórter Júlia Lopes.
3: A Comissão de Saúde da Câmara dos Deputados aprovou um projeto que cria o Dia Nacional de Conscientização sobre o Climatério e a Menopausa, a ser celebrado em 18 de outubro. A proposta da deputada Ana Paula Lima, do PT de Santa Catarina, busca ampliar a informação sobre os sintomas, impactos e tratamentos desse período, além de incentivar as mulheres a procurarem acompanhamento médico. O climatério é uma fase de transição que antecede e inclui a menopausa. Com a queda hormonal, podem surgir sintomas como ondas de calor, insônia, alterações de humor e dores nas articulações. Especialistas destacam que o tratamento deve ser individualizado de acordo com a necessidade de cada paciente. Para a deputada Ana Paula Lima, muitas mulheres passam por essa fase sem identificar os sintomas e sem receber orientação adequada.
4: É que muitas mulheres passam por essa etapa e elas não são identificadas e elas precisam fazer a reposição hormonal, se assim desejarem e se assim forem orientadas pelo médico que faz a assistência.
3: O projeto também prevê ações de conscientização, como palestras, seminários, campanhas nos meios de comunicação e redes sociais, além da distribuição de materiais informativos. Além da proposta, a Comissão de Saúde também aprovou a criação da Subcomissão Especial de Climatério e Menopausa, para aprofundar o debate sobre o tema. O projeto que institui o Dia Nacional de Conscientização sobre o Climatério e a Menopausa segue agora para análise na Comissão da Mulher. Da Rádio Câmara de Brasília, Júlia Lopes.
1: O projeto prevê a instalação de bebedouros e pontos de água potável em locais públicos de grande circulação, como praças, parques e áreas de lazer. O autor da proposta, Paulo Teixeira, do PT de São Paulo, afirma que a medida amplia o acesso gratuito à água e estimula hábitos saudáveis de hidratação.
0: Paulo Teixeira acrescenta que a iniciativa ajuda as cidades a enfrentar os efeitos das ondas de calor, priorizando áreas vulneráveis e locais com grande exposição a altas temperaturas. O texto ainda incentiva o uso de garrafas reutilizáveis para reduzir o consumo de embalagens plásticas descartáveis.
2: Segurança Pública.
1: Aloysio Mendes, do Republicanos do Maranhão, foi indicado para presidir a comissão especial que vai discutir a redução da maioridade penal para 16 anos. Apesar de ser favorável à proposta, o deputado afirma que guiará os trabalhos com isenção e responsabilidade.
0: Aloysio Mendes informa que o colegiado ouvirá autoridades e especialistas antes de votar a proposta. Segundo ele, mais de 80% da população apoia a redução da maioridade penal, rejeita a impunidade e cobra medidas mais duras contra crimes cometidos por jovens.
1: Juliana Cardoso, do PT de São Paulo, cobra a votação de projeto que criminaliza a misoginia, já aprovado pelo Senado e com regime de urgência na Câmara. Ela afirma que a proposta busca responsabilizar condutas de ódio, ameaça e humilhação dirigidas às mulheres por sua condição de gênero.
0: Juliana Cardoso alerta que a violência contra a mulher também se manifesta por ataques e intimidações, inclusive no ambiente digital. A parlamentar pede ao presidente da Câmara e aos líderes partidários que incluam a artéria na pauta do plenário.
1: Carol D'Artora, do PT do Paraná, defende a criminalização da misoginia para ampliar a proteção das mulheres contra discursos de ódio, ameaças e perseguições. A deputada apresentou proposta para punir práticas machistas no ambiente digital em complemento à matéria já em tramitação.
0: Carol D'Artora argumenta que a violência contra as mulheres muitas vezes começa antes da agressão física, com manifestações de ódio e intimidação. A parlamentar avalia que o combate a essas práticas nas redes sociais ajuda a prevenir formas mais graves de violência de gênero.
2: Justiça.
1: Fernanda Melchiona, do PSOL do Rio Grande do Sul, defende a revogação da lei da alienação parental. A congressista acredita que a legislação pode ser usada para revitimizar mulheres que denunciam violência ou buscam o pagamento de pensão alimentícia.
0: Por isso, Fernanda Melchiona cobra a votação do projeto que revoga a lei e critica um recurso apresentado na Câmara que impede o texto de seguir para o Senado. A deputada também defende a aprovação de uma proposta que criminaliza a misoginia.
1: Soraya Santos, do PL do Rio de Janeiro, celebra o papel dos advogados na defesa de direitos e na reparação de injustiças. A parlamentar ressalta iniciativas para ampliar o acesso à justiça e garantir proteção a grupos vulneráveis.
0: Soraya Santos também destaca a chamada Lei Júlia, que assegura a suspensão de processos por 30 dias para advogadas após o nascimento de filhos. Ela cita ainda uma iniciativa da OAB para oferecer assistência jurídica a vítimas de violência, idosos e filhos de vítima de feminicídio.
1: Rui Falcão, do PT de São Paulo, apresentou projeto para permitir que advogados públicos federais aposentados votem e sejam candidatos no conselho que administra os honorários da categoria. Hoje, esses profissionais não participam da escolha dos representantes do colegiado.
0: Rui Falcão argumenta que os aposentados também são afetados pelas decisões sobre a distribuição dos honorários. O deputado afirma que a mudança amplia a participação de mais de 4 mil profissionais nas decisões do Conselho.
2: Agricultura.
1: Analisa um projeto de lei para regulamentar a produção celular de proteína animal. A ideia é incentivar a pesquisa na área apontada como uma alternativa ambientalmente mais sustentável para a produção de alimentos. Quem informa é a repórter Maria Neves.
5: A Comissão de Defesa do Consumidor da Câmara analisa projeto do deputado Jorge Goten, do Republicanos de Santa Catarina, que prevê a criação de regras para pesquisa, produção e comercialização de alimentos por meio de cultivo celular. As normas devem valer também para os derivados e subprodutos desses alimentos, assim como para o incentivo à pesquisa no setor. Jorge Goten explica que a produção celular de alimentos envolve a multiplicação e a maturação de células-tronco em laboratório, resultando em produto com as mesmas características de carnes convencionais de origem animal. Pelo texto aprovado, o Executivo Federal deve criar as regras para cultivo celular de alimentos por meio de regulamentação da nova lei. Essas normas devem garantir a sanidade, inocuidade e sustentabilidade dos produtos, assim como a saúde do consumidor. A regulamentação também deverá garantir que a produção minimize os riscos de contaminação ambiental. O texto já foi aprovado na Comissão de Ciência, Tecnologia e Inovação, onde o relator deputado doutor Zacarias Calil, do MDB de Goiás, ressaltou que o Brasil é o maior exportador mundial de proteína animal. Segundo ele, o país responde por cerca de 28% das exportações de carne bovina no mundo e por aproximadamente 31% das carnes de aves.
6: Ao combinar rigor técnico com flexibilidade regulatória, o texto garante que o país esteja preparado para competir também no nascente mercado de alimentos cultivados com qualidade, segurança e credibilidade internacional.
5: Zacarias Calil argumenta ainda que o projeto responde a uma demanda global crescente por fontes alternativas de proteína que conciliem eficiência produtiva, segurança alimentar e responsabilidade ecológica. Segundo ele, o impacto ambiental causado pelo sistema alimentar vigente corresponde por 34% do total de emissões globais de gases do efeito estufa. O deputado cita ainda um estudo internacional que compara os impactos ambientais da produção tradicional de carnes e de proteína cultivada a partir de células. O levantamento apontaria redução de até 92% no aquecimento global e gasto de água 78% menor. De acordo com o autor, deputado Jorge Goten, no Brasil, a indústria de fontes alternativas de proteínas conta atualmente com pouco mais de 100 startups. Ainda segundo o parlamentar, esse mercado já atraiu cerca de US$ 600 milhões em investimentos. Pela cotação atual, esse valor corresponde a quase R$ 3 bilhões. Da Rádio Câmara de Brasília, Maria Neves.
0: Dilceu Esperafico, do PP, destaca a importância da produção de suínos para a economia de Toledo, município localizado no oeste do Paraná. O deputado afirma que a cidade lidera o PIB agropecuário do estado há 13 anos, impulsionado pela suinocultura.
1: Dilceu Esperafico ressalta que a força da atividade também se reflete na tradicional festa do porco assado no Rolete, marcada para 13 de setembro. O parlamentar aponta que o evento divulga Toledo e valoriza a produção agropecuária da região.
2: Direitos Humanos.
0: A Câmara aprovou a criação de um símbolo nacional para conscientização sobre doenças raras. A repórter Paula Bittar acompanhou a votação.
7: A Comissão de Constituição e Justiça da Câmara aprovou uma proposta que reconhece o laço multicolorido como símbolo nacional da luta pelos direitos das pessoas com doenças raras no Brasil. O símbolo terá 5 cores: rosa, lilás, azul, verde e amarelo. Segundo o texto, as pontas começam em rosa e passam gradualmente pelo lilás, azul e verde até chegar ao amarelo no centro do laço. O uso do símbolo será opcional e sua ausência não prejudica o exercício de direitos e garantias previstos em lei. As doenças raras, embora individualmente pouco prevalentes, afetam milhões de brasileiros, conforme destaca a relatora na comissão, deputada Silvia Cristina, do PP de Rondônia.
8: Mais do que um símbolo, esse laço representa milhões de brasileiros que convivem diariamente com o desafio do diagnóstico tardio, da dificuldade de acesso ao tratamento e muitas vezes da invisibilidade. Segundo o Ministério da Saúde, cerca de 13 milhões de brasileiros vivem com alguma doença rara. São mais de 7 mil doenças raras descritas, das quais aproximadamente 80% tem origem genética e 20% decorrem de causas infecciosas, imunológicas, ambientais ou degenerativas.
7: Segundo Silvia Cristina, as doenças raras são um relevante desafio para o sistema público de saúde. Ela afirma que iniciativas legislativas de conscientização e visibilidade social são legítimas e adequadas ao interesse público. O Brasil já conta com o Dia Nacional das Doenças Raras e o Dia Nacional da Informação, Capacitação e Pesquisa sobre Doenças Raras, mas ainda não possui um símbolo oficial para a causa. O projeto, que reconhece o laço multicolorido como símbolo nacional da luta pelos direitos das pessoas com doenças raras no Brasil, segue para o Senado, a menos que haja recurso para análise pelo plenário. Da Rádio Câmara de Brasília, Paula Bittar.
2: Transportes.
1: Fausto Júnior, do União, cobra do governo federal a recuperação da BR-230, a Transamazônica, para garantir o escoamento agrícola e o transporte no sul do Amazonas. De acordo com o parlamentar, trechos entre Sucunduri e Apuí estão quase intrafegáveis.
0: Fausto Júnior argumenta que a falta de asfalto isola comunidades, impede o acesso a serviços especiais e gera pobreza. O parlamentar cobra a União da bancada amazonense por melhorias na Transamazônica, assim como ocorreu na mobilização pela BR-319, que liga Manaus a Porto Velho.
1: Projeto de doutor Ismael Alexandrino, do PSD de Goiás, obriga postos de combustíveis com 3 ou mais bicos de gasolina a disponibilizar uma bomba com gasolina E10, que tem até 10% de etanol. O parlamentar explica que o objetivo é oferecer uma alternativa aos veículos antigos.
0: Doutor Ismael Alexandrino também inclui no texto que o preço da gasolina gasolina E10 não seja superior ao da gasolina comum, com diferença máxima de 5%. Ele argumenta que muitas motocicletas e automóveis no Brasil ainda não são adaptados a combustíveis com maior concentração de etanol.
2: Economia.
1: Relator do projeto do Simples Nacional e um dos principais articuladores do MEI, Luiz Carlos Rauli, do Podemos do Paraná, critica o baixo desenvolvimento do Brasil, atribuindo o desempenho a falhas de gestão e as políticas econômicas de governos de centro-esquerda.
0: Ao protestar contra os indicadores sociais, Luiz Carlos Rauli ressalta que, apesar de ser a 10ª economia mundial, o Brasil ocupa a posição 84 no Índice de Desenvolvimento Humano. Para ele, é preciso diversificar o setor produtivo e desburocratizar tributos para gerar emprego e renda.
1: Adriana Ventura, do Novo de São Paulo, critica o pagamento de salários acima do teto constitucional no serviço público. A congressista afirma que benefícios adicionais e outras vantagens elevam a remuneração de integrantes do Judiciário, do Ministério Público e de órgãos de controle.
0: Adriana Ventura cobra do Congresso medidas para limitar os chamados supersalários e reduzir privilégios no funcionalismo. A parlamentar argumenta que esses gastos comprometem recursos públicos que deveriam atender às necessidades da população.
1: Termina agora o jornal Câmara dos Deputados, produzido pela Rádio Câmara, com trabalhos técnicos de Everson Urani e apresentação de Márcio Aquiles Sardi e Val Monteiro. Boa noite.
0: Uma boa noite para você.

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4: 8 horas.
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